0: E a gente curtindo o show de Bel Lima, o piauiense, que tá aqui agradecendo ao público baiano que estava comemorando o Jogo do Brasil ao som do forró de Luiz Gonzaga. Mas quem vai contar melhor pra gente como é que tá esse público aí no Largo Tereza Batista é Joalva Moraes. Fala comigo, Jo.
1: Pois é, Lu, Bel, acabando agora o show, né? Ele que canta pela primeira vez aqui na Bahia. Olha, ele me disse que 90% do repertório seriam, claro, de músicas do Gonzagão. E foi, né? O restante foram clássicos, assim, do forró, que animou o público muito. Tava todo mundo dançando muito, agora sim, né? Tava todo mundo dançando e se dividindo. Dançava com o show e comemorava os gols do Brasil. Porque é isso, né? São João em tempos de Copa não se pode perder nada, né? E aí agora tá se preparando aqui para a próxima atração. E por enquanto a gente fica aqui no aguardo e nós voltamos com vocês aí no estúdio.
0: É isso, Joalva Moraes, muita animação, animação dobrada, né, de comemoração, de festejos juninos. E a gente vai no intervalo muito rapidinho, mas não saia daí não, porque não vale a pena, é muito like. Daqui a pouco a gente tá aqui pra ver o que é que tá pra chegar, como o Nilton Amorim já falou. Tem Alceu Valença já se preparando com esse show super esperado, né, de 80 anos do artista, que ele comemora no palco com a gente. Mas a gente vai nesse intervalo rapidinho, porque meu São João é aqui na Educador FM.
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1: Meu São João é na Educadora FM, agora são 9 horas 17 minutos. E deixa eu falar uma coisa pra você que tá me escutando aí de casa. Aproveite, mande suas memórias, porque o São João desse ano já tá terminando. Então, ainda dá tempo, se não, memória só no ano que vem, memória junina, né? Só no ano que vem, ou então no Toca Aí pedindo música, né? É o mesmo número que é o 999-64-1908. Mas a gente vai agora ouvir as memórias das ouvintes Rita e Aline, falando do interior, dos fogos. A gente vai agora curtir essas memórias das duas.
2: Boa noite, Educadora FM. Me chamo Rita, falo aqui do bairro de São Rafael. Memória boa que eu tenho da minha infância era quando soltávamos fogos na Fazenda Malhada, interior, na cidade de Seabra. E aí, no dia seguinte, a nossa alegria era encontrarmos os fogos que caíam das caixinhas. A gente já acordava pensando em procurar no terreiro os fogos que caíam da caixinha. É assim uma lembrança boa e que me traz à memória o meu tempo de criança.
3: Oi, galera da Educadora FM. Quem fala aqui é a Aline Oliva. Eu tenho uma memória muito especial para contar para vocês. Quando adolescente, fui participar de um show em Piritiba. Eu sou de Ipirá. E fui com um casaco bem especial que eu tinha comprado. Assim, eu amava aquele casaco, muito querido mesmo. Fui, só que assim, na hora do show, de rolo de calcinha preta, começou a esquentar. Eu amarrei o casaco na cintura e com o maior cuidado de dançar o forró. Me animei toda, né? Dancei. Nisso, esqueci o casaco. Resumindo, caiu, perdi, mas não perdi o forró. Foi uma noite especial, adorei. Mas assim, voltei pra casa com essa mágoa, né? Porque o casaco tinha sido novo e estava usando pela primeira vez. Mas enfim, né? Aproveitei, mas não me esqueço disso não, tá? Isso tem mais de 30 anos. Ótimo São João pra todo mundo. E bora dançar, bora curtir a vida.
1: Bora curtir a vida, Aline.
4: Eu achei um barato que o de Rita, ela falando dos fogos, e a sonora dela já veio sonorizada, que tinha um fogo pipocando ali, né, atrás dela.
1: Exatamente. Foi uma mensagem performada, né? E a Aline, é isso mesmo, mais vale um forró no pé do que um casaco amarrado na cintura, né? É isso. Eu quero saber, é de Júlia Rodrigues, nossa andarilha que tava na sala de reboco, eu quero que ela conte pra gente por onde é que ela tá, o que é que ela vê, fala com a gente, Julie.
5: Olha, Luciana, continua na sala de reboco, viu? Agora há pouco terminou o show da Gilda Mel, que é uma cantora da cidade de Barro Alto, e está se apresentando pela primeira vez aqui em Salvador, né? Ela fez o show dela aqui agora há pouco, pela primeira vez em Salvador, inclusive veio, né? Aproveitando para fazer o show, que veio para fazer o show, ela também conheceu o Pelourinho pela primeira vez. Ela contou que estava bem emocionada, né? Antes do show, a gente conversou um pouquinho com ela. Logo mais, quem vai entrar no palco aqui na sala de reboco é Matheus Dantas. E falando em Gilda Mel e em memórias, né? Gilda Mel contou pra gente a memória junina dela na cidade de Barro Alto, na comunidade quilombola Volta Grande. E ao mesmo tempo também Joalva Moraes conversou com o cantor Bel Lima, que a gente ouviu aí agora há pouco o show dele. Ele falou um pouco sobre a tradição nordestina da culinária na festa junina. Bora conferir essas memórias.
6: Olá, eu sou Gilda Mel, cantora Gilda Mel. E a minha memória junina é lá no interior daqui da Bahia, né, na cidade de Barro Alto, na minha comunidade quilombola de Volta Grande. Tem uma cultura até hoje inclusive deve estar queimando nesse momento, a fogueira em pé. A gente chama fogueira em pé, que é um momento onde as pessoas vão até um local, retira uma árvore, né, até a gente chama circo, né, onde tem plantações lá. Retira uma árvore bem alta, depois no chão amarra os alimentos, até bebida, tem gente que coloca algo simbolizando dinheiro também. Então é como se fossem umas prendas ali, né, na árvore. Depois enterra essa árvore num buraco, coloca lenhas embaixo e depois à noite reúne todo mundo em volta para queimar. Aí enquanto queima a fogueira, todo mundo aguardando ela cair. Quando o fogo queima bastante ali a parte de baixo, né, da árvore, ela cai e as pessoas vão em cima para pegar o que tiver, o que desejar, né? Então, assim, é muito animada, é uma memória muito boa, mas que graças a Deus se preserva hoje, até hoje, na minha comunidade.
7: Eu sou Bel Lima. Quando a gente fala em São João, é a tradição nordestina, é o amor que a gente tem pela nossa cultura, né, nordestina, claro, né? E quando você chega numa festa, você sempre quer comer alguma coisa. Então tem, né? Tem a buchada de bode, é milho verde, canjica, tudo, uma macaxeirinha bem gostosa, tudo, uma abóbora assada na fogueira, né? Umas coisas boas que a gente, só nós nordestinos, né, sabemos o que é a maravilha de ser nordestino e trabalhar com essa cultura que é a maravilha do nosso país.
5: Pois é, a maravilha de ser nordestino, a maravilha de curtir o São João, ainda mais em tempos de Copa, né? Pelourinho aqui lotado, muita gente indo de um lado pro outro, agora que o jogo acabou, né? Todo mundo procurando sua programação. E eu quero saber como é que tá em Amargosa. Thaís Seixas, conta pra gente.
8: Oi, Julie, boa noite para você. Aqui em Amargosa, mesma situação, né? Acabou o jogo, teve gente que assistiu na praça, então já estava lá vendo pelo telão, mas muita gente chegando também aqui na Praça do Bosque, né? Daqui a pouquinho, às 9h30, começa a programação no Palco Gonzagão com o show de Tairone. A programação que vai começar nessa última noite, né, de São João, aqui em Amargosa. Agora, no início aqui da nossa transmissão, eu estava falando de um evento que aconteceu hoje aqui em Amargosa, que já é uma tradição aqui na cidade, que é o Arrastapé Zona Rural, feito pelo músico, pelo cantor, né, compositor, percussionista, artista plástico, Pel Meu Rai. Ele faz esse evento aqui, esse Arrastapé, há 24 anos, e o convidado desse ano foi o cantor Saulo, que também já tinha participado outros anos, então veio pela terceira vez participando aqui do Arrastapé Zona Rural. Eles que desfilaram aqui durante a tarde em um trio tipo pranchão, né? Levando aí a galera com baião, galope, muitas músicas, né, tradicionais do São João, mas sempre com essa pegada assim pra cima, né? Até combinando com a questão do trio elétrico, né? Um verdadeiro carnaval junino, eu vou te falar. Eu peguei do iniciozinho ali até uma praça aqui onde tem um Cristo, né? Uma praça aqui próxima à Praça das Árvores. Eu não sei como é que se chama essa Praça das Árvores. Praça Matriz, onde tem a Igreja Matriz, pronto. Beatriz Bulhões me disse aqui o nome da praça, né? E ali, até pertinho daquela praça, que foi quando começou mesmo a esquentar mais, né? Aquela coisa bem pra cima, com músicas tradicionais do São João e essa pegada de trio elétrico. Vou te contar que foi uma das experiências juninas mais incríveis que eu tive, amei, né? O calor tava demais, mas mesmo assim, muita gente acompanhando. Eu tinha feito uma pesquisa ontem sobre esse evento e até achei um site que fala sobre a carreira de Pel Meu Rai, e ele cita, né, esse evento, dizendo que o evento levava mais ou menos umas 2.000 pessoas, e aí eu fiquei, né, ok, 2.000 pessoas, vai estar cheio e tal, mas eu vou te contar, tinha muito mais que 2.000 pessoas, a gente estava fazendo aqui mais ou menos uma previsão, uma conta, né? Eu acho que dava mais, acho que dava quase umas 2 conchas acústicas, viu? Na minha estimativa aqui, totalmente leiga, eu acho que tinha umas 8.000 pessoas aí seguindo o trio de Pel Meu Rai com Saulo. E aí eu fui, né, seguindo com eles e fui conversando também com o público, né? Ouvindo histórias de pessoas que já tinham participado outros anos, que vêm sempre para cá, pro São João de Amargosa, e que sempre estão nesse Arrastapé. Então a gente vai ouvir agora esses depoimentos dessas pessoas. Eu tava gritando muito porque o som tava muito alto, tava bem clima de carnaval, e a gente vai ouvir quem são e como é que é, qual era a relação dessas pessoas com o Arrastapé Zona Rural. Vamos ouvir.
9: Agora a gente tá aqui na frente do trio elétrico do Arrastapé Zona Rural. Eu vou conversar aqui com o Michael, ele que é de Salvador e já participa pela quinta vez. Me conte aí, Michael, como é seguir o trio elétrico em ritmo de forró?
10: Muito bom, a quinta vez aqui já, em Amargosa, não perco um ano. Top, muito bom, recomendo todo mundo vir pra cá.
9: Marta, me conta como é essa experiência, né? Você sempre vem e isso também traz um complemento aí pro São João daqui, né?
11: É verdade, todo ano eu sempre venho. Eu sou praticamente, eu moro aqui, né? Vivo em Salvador, mas fui nascida e criada aqui em Amargosa. E é muito bonito, todo ano venho, curto, brinco. Maravilhoso. Amo São João de Amargosa.
9: Olha, achei aqui também Kátia, que é daqui de Amargosa, mas mora em Feira de Santana. Todo ano passa o São João aqui, Kátia.
12: É sagradíssimo, não marco por nada. Já fico contando o ano que vem.
9: Qual é o lugar que o Arrastapé Zona Rural tem na sua programação aqui do São João de Amargosa?
12: Ah, primeiríssimo lugar. Já é agendado. Largo tudo pra estar aqui firme e forte.
9: Tá aqui acompanhada do marido e vem com participando. Maria das Graças, toda vez que vem para São João de Amargosa, segue também o Arrasta-Pé?
13: Sim, o São João daqui é maravilhoso e para mim a melhor parte é essa, o arrastão.
9: Vem com quem aqui curtiu o Arrasta-Pé?
13: Meu esposo, meu filho, meus filhos, minhas amigas.
9: Não vem de galera para cá para Amargosa?
13: Sim.
8: É isso aí, eu não sei como eu não fiquei rouca, né? Porque eu tava gritando tanto para as pessoas conseguirem me ouvir e também cantando muito, viu? Porque muitos clássicos, muitos sucessos, né? Da música nordestina, música regional, eles aí seguindo no trio e cantando essas músicas. E uma coisa também que me chamou bastante atenção foi a arrumação, a organização das pessoas para seguirem esse Arrasta-Pé Zona Rural. Eu vi muitos grupos, né? Grupos de amigos, grupos familiares, todos com roupas padronizadas, né? Então tinha grupo que tava com a mesma estampa de roupa, teve um grupo familiar que fez uma camisa padronizada, era o Arraiá da Família, né? Então, assim, todo mundo se organizando para curtir especificamente esse Arrasta-Pé e também muita gente com a camisa do Brasil, né? Que foi uma convocação aí do evento para que as pessoas fossem também de verde e amarelo, né? Em dia de jogo, curtir o Arrasta-Pé Zona Rural. Agora a gente vai para o Engenho Velho de Brotas, onde está André Oliveira, né? Ele está aí curtindo o samba junino, já trouxe informações aqui sobre o samba junino. Me conte aí, André, como é que tá por aí?
14: Oi, Thaís, agora sim começou. Eu tava aqui dando uma volta aqui pelo Engenho Velho de Brotas, vendo a movimentação e como é importante, né, esses festivais aqui no bairro, que movimenta a cultura local, tanto, não só a cultura, como o comércio local principalmente, né? Eu tava parado aqui no espetinho do Alex, conversando com ele, ele gosta muito, fiquei sabendo que mais tarde vai ter um arrastão, o Samba Trator aqui, então pense como que vai ficar. E voltando aqui pro 48º Festival de Samba Duro, quem tá se apresentando agora é o grupo Balão de Ouro, né? E vi que na sequência já chegou o grupo Samba Duro VS. Explicando mais ou menos pros ouvintes como funciona, os grupos, eles vêm andando, tocando, né, pelas ruas do Engenho Velho de Brotas, param aqui em frente ao palco que é montado aqui na Praça dos Artistas, se apresentam pros júri, sai e continua o seu arrastão. Aí o próximo grupo chega também arrastando o povo pela rua, sobe, se apresenta e segue caminho. E é isso. E mais cedo, antes do jogo, e até um pouquinho depois, durante o comecinho do jogo, eu tava vendo a apresentação do Giradelas, né? E conversei com Cláudia Liz. Vamos ouvir? Olá, ouvintes, educadoras. Estou do lado de Cara Lins. Acabaram de apresentar aqui no 48º Festival de Samba Duro aqui do Engenho Velho de Brotas. Como foi, Carla?
15: Ah, foi emocionante. A expectativa estava bem alta, porque no ano passado nós somos as campeãs aqui desse concurso. E, assim, é um legado que a gente leva com muita honra, com muito orgulho. De ser o primeiro grupo de samba junino feminino. E, assim, tomara que tudo dê certo esse ano, que seja a gente consiga um pódio. E se não houver pódio, a gente fez o nosso trabalho brilhando, trazendo a mulher para o protagonismo do samba junino, que não existia nenhum grupo de samba junino feminino, e a Giradelas está trazendo a mulher pra frente, compondo, presidindo, tocando, e assim, é muito satisfatório pra mim ser representante de uma banda e ter essa responsabilidade muito grande. Tô muito feliz por isso.
14: E lembrando que Giradelas, ano passado, esteve lá no estúdio da Educadora. Como foi essa experiência?
15: Ai, foi maravilhoso. A gente amou, assim, a Educadora é uma referência, sabe, pra mim como cantora, como artista, e pra me pisar ali naquele estúdio é sempre uma emoção muito grande. Fiquei muito feliz por isso também.
14: Bom São João pra você e espero que vocês ganhem de novo esse ano.
15: Ah, também esperamos. Obrigada a vocês pela transmissão maravilhosa.
14: E é isso aqui. Sigo aqui no Engenho Velho de Brotas. Vou entrar em contato com vários personagens que fazem as histórias desse bairro, que é um celeiro, né? Pensando que o Piscirico saiu daí, né? O Márcio Vitor saiu daqui como percussionista, enfim, tem toda uma história envolvida aqui nesse bairro. E falando em história, né? Antes de passar pra Pita, que tá lá esperando o seu Valença, esses dias eu vi aí pelo Instagram que vai ter uma... No dia 1º, né, de julho, vai ter a Prefeitura de Olinda, vai fazer um arrastão em homenagem ao seu Valença, que vai contar com o seu Valença e o bloco Pitangueiras. A Pitombeiras, pra quem não lembra, é aquele das famosas camisetas do filme Agente Secreto. Então, fiquei com vontade? Fiquei. Mas, enfim, não vai ser dessa vez. 80 anos de Alceu Valença. E passo pro meu hermanito Pita, lá do Lago do Pelourinho.
16: Fala, André Oliveira. Boa noite a todo mundo que está ouvindo a gente na 107.5 Educador FM, também pelo nosso site e aplicativo. Boa noite à bancada, Luciana Lucena, Nilton Amorim, Renato Cordeiro. Bem, por aqui, Alceu Valença já está no palco para a alegria de Renato Cordeiro, tocando o pagode russo. Mas antes eu bati um papo com ele. Vamos conferir aí.
17: de volta à Laguna do Pelourinho, ao lado de Alceu Valença, dos maiores e mais importantes nomes da nossa música. Alceu, você acabou de lançar uma versão de Embolada do Tempo aí.
18: Exatamente. Ótimo, maravilha. Mas já outra coisa, essa música ela está dentro de um show que estou fazendo, 80 gerações. O que eu vou fazer hoje aqui é um show de São João. Show de São João. Então, aqui eu toco música de Gonzagão, conto músicas de Jackson Pandeiro e canto minhas músicas que também são relativas à época de São João. Tá?
17: Muito bem, agora só uma última pergunta. O que é que o tempo lhe ajudou durante todo esse momento, essa caminhada com a música?
18: Tempo é o tempo. O tempo passa para você, para mim, para quem está ali. O tempo é contínuo. Ele vive uma continuidade. E eu vivo na embolada do tempo, como todo mundo vive, presente, passado, futuro, tudo ao mesmo tempo.
17: Obrigado, Alceu.
16: Bom, vamos então agora conferir Alceu Valença, direto do Largo do Pelourinho.

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0: Boa noite! Eu vou ensinar uma música para vocês agora. Eu gravei, mas não, faz muito pouco tempo. Mas vou explicar, vou cantar com vocês agora. Tá legal? Vamos fazer o coro. Vamos lá, todo mundo junto, tá? Eu repete o que eu tô falando. São João, São João, São João, a fogueira tá queimando, meu querido São João, você!
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Agora eu vou cantar. Agora. Oxe. Alô? Tá um som diferente agora? Foi que houve? Tá. Agora eu vou cantar uma música que fala de girassol. E girassol tem as cores da bandeira brasileira que ganhou o jogo de futebol. Já, vamos lá.

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Gostar do girassol? Quer uma outra flor no shotzinho? Então lá vai, flor de tangerina para vocês.

Agora eu gostaria que vocês fizessem o coro, né, de uma música que eu gravei há muito tempo, mas que fala na baiana, e uma baiana que me mandou de Maceió, um espelho que está ali. Então, ó, o coro.

0: gostei. Vamos lá, gostei demais. Tá bom, então vamos agora sim, batendo palma. Eu tenho um espelho cristalino.
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0: Tá, um momentinho, vamos lá. Eu tenho um espelho cristalino.
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0: Agora eu gostaria de apresentar essa banda de pífano elétrica que toca comigo aqui. Nos teclados, Tovinho! Nandinho Barreto tocando baixo! Costinha, sax, flauta e pi! Zi Ferreira na guitarra! André Julião tocando
1: sanfona.
0: Eita! E Cássio Cunha na bateria, o rei do ritmo. Palmas para essa banda maravilhosa, né? A banda. Quem botou o nome da minha banda de pifelete foi Luiz Gonzaga. Viu? Tá certo? E agora, quer mais? Agora eu vou te contar uma coisa. Depois que eu gravei essa música, que chama-se Espírito Cristalino, eu viajei para a França. E lá, eu com uma saudade incrível de Jacques do Pandeiro, que eu inclusive vim para cá com ele fazer show, andei pelo Brasil todinho. Com Jacques, eu gravei, eu compus em Paris uma música chamada Coração Bobo. Coração Bobo, que se referia às festas de São João, tá? Então, vamos lá, vamos agora homenagear. Depois já cantei Luiz Gonzaga, agora vou cantar Jacques do Pandeiro, ele vai cantar uma música minha, né, de cima. Abraço!

0: Meu São João, é na Educadora FM, a gente tá aqui acompanhando o show de Alceu Valença, do Largo do Pelourinho, não é isso, Renato?
1: Pois é, e Lenilda, nossa ouvinte, mandou mensagem aqui pelo 997317762, canal de comunicação do Multicultura, mas tá valendo, do Multicultura e do Giro da Manhã, mas tá valendo, e diz aqui, impecável e muito aguardada essa apresentação de Alceu Valença. Tem outro canal também para mandar suas mensagens para cá.
0: 99964-1908, que é o número do Toca Aí, que a gente está esperando seus comentários, suas memórias, sua impressão do show, do show de Alceu, que tá batendo um bolaço com o Coração Bobo, né? Música que ele faz em referência a Jackson do Pandeiro. Tá muito bom, tá bom demais, mas a gente vai naquele intervalo bem rapidinho. É o tempo de você mandar sua mensagem aqui pra gente e a gente volta já, porque o meu São João é na Educadora FM.
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0: O meu São João é na Educadora FM, a Rádio Pública da Bahia. Você sintonizando com a gente 107.5. Tá muito bom, tá bom demais. Vamos aproveitar esse último dia de festa, de Copa Junina. E é por isso que a gente volta lá no Largo do Pelourinho para conferir mais show de Alceu Valença.

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0: Oh, Sue.
1: Quem é?
0: Oh, Sue.
1: Quem é?
0: Sou eu, Luiz Gonzaga. Onde o senhor tá? Eu tô assistindo seu show no Pelourinho, daqui diretamente da Lua.
1: Mas como, seu Luiz?
0: Através da internet.
1: A internet tem na Lua. Tá uma coisa? Vamos fazer um passeio. Vamos pra Lua, quem quer viajar, depois a gente volta.

Que no meu táxi lá, quem acender o celular? Porque do outro lado da lua, para onde a gente vai, não existe incidência solar, tá? Vamos mais. Tá. Então vocês querem viajar para a lua? Agora vem cá. Eu vou ensinar para vocês a música, né? Uma música de minha autoria, de Geraldo Azevedo e Zé Ramalho, chamada Táxi Lunar, tá?

0: Agora eu gostaria que vocês colocassem o cinto de segurança, porque pode haver na viagem uma turbulência, né? Bota o cinto de segurança, você, todo mundo, bota,
1: que é um perigo.
0: Vamos lá, bota o cinto de segurança e vamos viajar no táxi. Vocês querem viajar mesmo? Quem quiser viajar no táxi, levanta a mão. Agora cante, agora vai. Aqui, ó. Ah!

Estamos loucos. Estamos na lua. Gostou do passeio? Agora que a lua é meio chata, eu prefiro Belo Horizonte. Vamos voltar pra Bahia? Vamos? Para o show de quem? Valeu, Sassá. Vamos lá. Vamos todo mundo voltar. Vai, Dona. Entra agora. Novamente, pode entrar. Então vamos fazer o seguinte. Olha, bora acender. Vamos ligar o táxi lá, bora. Todo mundo, olha. Todo mundo. Me ajuda aqui na mão.

Estamos de volta. Aonde? Estamos de volta ao Pelourinho cantando pra vocês. Foi boa viagem? Foi boa viagem? Então vou dizer uma coisa pra vocês, né? Eu vou ter que viajar no meu táxi lunar. Quem quiser pode ir, porque amanhã eu vou pra boa viagem, pra praia de boa viagem, encontrar a Labelle Beiju, tá legal? Vamos lá.

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0: Obrigado!
1: Olha, pessoal, aí todo artista termina o show com uma maravilha dessa, faz de conta que vai embora, aí ele sai para o público chamar ele. Pode olhar isso aí. É, agora, eu sou o único artista do mundo que afirma de alto e de bom som que eu sou mentiroso. Porque eles saem e eles vão voltar, né? Aí, mas eu digo, eu faz de conta que eu saí, tá? Aí você faz assim, ao seu, cadê você? Eu vim aqui só para te ver. Então faz de conta que eu estou saindo, tá? Bate palma para mim, vai, vai, vai. Vai, vai. Obrigado, vocês.
2: Ao seu, cadê você?
1: Aí, todo artista mentiroso pergunta, vocês querem mais? Aí já sabe o que é, amor. Qual a música vocês querem? Qual é? Tropicana? Morena Tropicana? Aí o artista mente. Aí ele vai dizer, olha, essa música não foi ensaiada, não. Aí, olha, aí ele fala assim, olha, eu faz tanto tempo que eu não toco ela que eu não me lembro mais da letra. Vocês podem me ajudar a cantar? Agora, o problema é que eu não sei se a banda da gente já ensaiou a música Tropicana, tá? Mentira, ensaiaram. Vai. Olha como ele é mentiroso também, ó. Tovinho, vocês ensaiaram a música Tropicana? Tá vendo? Mas será que dá pra gente tocar? Ele falou que é mais ou menos. Vocês querem mesmo assim? E vocês vão cantar também? Vocês gostaram do show? Oh, que coisa maravilhosa. Vamos cantar Tropicana, bora. Tchau! Shortinho.

0: Alceu Valença, botando o povo pra cantar no Largo do Pelourinho. É isso mesmo, Leto Vieira? Você tá cantando aí com o Alceu?
1: É isso mesmo, Luciano Lucena. Todo mundo cantando junto, né? O velhinho botou pra quebrar e todo mundo cantando junto, repetindo o refrão e tudo mais. Super energia, uma super energia nesse show aí de Alceu Valença, né? Olha, como ele comentou na breve entrevista que concedeu para Pita, ele trouxe aí um repertório mais tradicional da própria carreira, né? Pontuando no início algumas canções típicas do São João, exemplo do Pagode Russo e São João do Carneirinho. Mas Alceu manteve o público conectado com ele, várias gerações cantando juntas as canções do artista pernambucano. E aí, o palco também ajudou com o painel de LED que traz representações das letras das músicas, né? O título, inclusive, no telão, constava Alceu Valença, meu querido São João. Enfim, são algumas das impressões que a gente tem aqui, direto do local desse show, que é sempre memorável, né? As apresentações de Alceu e a participação do público, que chama bastante atenção, né? São pessoas mais novas, pessoas mais maduras, diferentes gerações que cantam junto com ele. E tô aqui ao meu lado tem Antônio Pita, que também tem as impressões desse show, né, Pita? Inclusive dos bastidores. Fala aí, Pita. Meu irmanito.
2: Dom Leto, meu amigo, show maravilhoso. Você já falou tudo aí, eu não mudo uma vírgula sequer. Eu só acrescento que Alceu Valença, como sempre, recebendo a imprensa muito bem, todo mundo batendo papo com ele aqui nos bastidores. Inclusive, foi talvez o momento do São João que teve mais jornalistas aqui querendo falar com um artista. Leto, quanto ao repertório, eu confesso que fiquei ansioso para ouvir algumas músicas, por exemplo, do álbum Forró de Todos os Tempos, que ele gravou e lançou em 1998, também Forró Lunar. Ele, como você disse, foi mesmo pro lado da carreira. E eu achei sensacional, na minha opinião, é um dos solos mais bonitos da música nordestina, o solo de Tropicana, lembrando aí o saudoso Paulo Rafael, grande guitarrista que acompanhou Alceu Valença em boa parte da carreira, e foi ele que, no final das contas, trouxe uma guitarra mais ácida, uma guitarra mais rock and roll. E, inclusive, tem muita gente que acredita ao Alceu Valença a fama de ser um roqueiro da música nordestina, muito por conta da guitarra de Paulo Rafael. Enfim, é um show sensacional. Quem quiser acompanhar aí a carreira de Alceu Valença pode ir nas plataformas, inclusive está com a versão nova, bacana, de uma música que faz parte da carreira dele, e é Embolada do Tempo, tem uma versão nova super interessante. Outro convite que eu vou fazer é para sintonizar a 107.5 Educador FM na próxima quarta-feira, porque nós vamos homenagear Alceu Valença, esse grande artista brasileiro, no especial das seis, trazendo grandes músicas que fazem parte da carreira desse gigante.
1: É isso mesmo, meu irmão Antônio Pita. E agora a gente também quer saber as impressões de Nilton Amorim. Fala aí, Nilton.
3: Zé Leto, pra gente aqui o show foi maravilhoso também, né? Um repertório lindo, né? Ele, como ele prometeu, né? Ele falou que ia ser um show de canções, né? De canções da carreira dele, ele fez isso. Ele também homenageou Luiz Gonzaga e principalmente ele homenageou Jacques do Pandeiro, porque Jacques do Pandeiro foi um dos grandes nomes da música nordestina e eu acho que ele é muito pouco lembrado, né? Na época do São João, e Jacques do Pandeiro foi considerado o rei do ritmo, e Alceu lembrou ele hoje e fez um show maravilhoso.
4: Quem mandou mensagem aqui pra gente foi a Lenilda, né? Pelo 997-31-7762, e disse aqui: 80 anos com essa capacidade de movimento no palco e criatividade nas alturas. Parabéns ao seu, ao meu, ao nosso Valença. E obrigada, TVE e Educador FM Bahia, demais. Muita gente jovem curtindo ao seu, diz a Lenilda.
0: Exatamente. Alceu é o tipo de show que as pessoas esperam para ir, né? Às vezes tem gente que não foi para um dia de São João, mas tem show de Alceu, a pessoa tá lá batendo ponto. E isso é muito bom de ver, de viver junto. E tá muito bom de ver.
3: Ô, Luciano, só para relembrar o público, né? Pita falou que no dia, na quarta-feira, que é o aniversário de Alceu Valença, vai ter o especial das 6. Mas também durante a programação, o dia todo, vai ter. A gente vai tocar música de Alceu Valença. Então, fique ligado, dia primeiro, assim, o dia todo vai ter, assim, uma grande homenagem a esse grande artista brasileiro.
0: Comemorando o aniversário dessa fera maravilhosa. E a gente está aqui na curtição, mas a gente vai dar um intervalo bem rapidinho. Não saia daí que a gente já volta, porque o meu, o seu, nosso São João é na Educadora FM.
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1: Meu São João é na Educadora FM, 22 horas, 10 horas, 52 minutos. A gente curtindo esse São João que já chega no finalzinho, cheio de música boa, cheio de memória. E quem mandou uma memória muito bacana aqui pra gente foi a ouvinte Daniela Barreto, que ela mandou uma memória que é uma poesia, Memórias de São João, onde ela relata essa nossa festa junina.
2: Plantando memórias no São João. Esse ano eu não dancei quadrilha, mas também eu não fiquei na mão, pois passei com a minha família. Eu moro na Bahia, na cidade de Pojuca. O arraiá é só alegria, na escola se educa. E também teve forró do meu filho na escola. Ele não apresentou só, com seu par deu show de bola. São João é uma graça, graça que não é só minha. Passeamos nós na praça, meus filhos e minha sobrinha. E também teve meu pai, pulso forte na família. Minha cunhada, meu irmão, não me sinto numa ilha. A cidade de Pojuca é aqui no interior. É pequena, reconheço, mas curtimos com amor. Esse foi meu São João e essa foi minha capela. Poesia feita à mão, por nome Memórias de São João, de Daniela Barreto Machado.
1: Que beleza, Daniela, um grande beijo para você, um bom restinho de São João desse ano, ano que vem tem mais, muito mais São João, memórias que a gente vai curtindo aqui, mande pra gente que ainda dá tempo da gente ouvir sua memória. Mande no 99964-1908 e conte pra gente. Mas eu quero saber como é que tá lá no Largo Tereza Batista e quem vai falar com a gente é Joalva Moraes.
3: Oi, Lu. É, aqui a banda Zefa acabou de tocar, né? E os músicos já estão organizando ali no palco, porque já já quem sobe ao palco é o forró Calango Aceso. Mas antes do show da banda Zefa, eu conversei com as duas vocalistas, né? A Indiana e a Rafaela, e elas contaram pra gente suas memórias juninas. Vamos ouvir?
4: Eu sou a Indiana, sou da banda Zefa, e uma memória afetiva que me lembra assim o São João é a fogueira, que hoje é muito difícil de encontrar. Até a gente viajando agora pelo interior, eu estava procurando uma fogueira e estava muito difícil de encontrar.
5: Eu sou Rafaela Joara, sou cantora da Zefa, e memórias, eu tenho várias memórias do sítio, de viajar para o interior com a família, né? E a comida, eu sou taurina, eu gosto de comer, gente. Então, amendoim, canjica, a gente sente muita falta disso. A comida junina, a comida que representa o São João.
3: Pois é. E agora a gente vai saber de Julie Rodrigues, por onde é que ela anda. E aí, Julie?
6: Olha, Joalva, eu falo aqui do Largo da Tieta, olha, onde acabou de se apresentar, inclusive, a banda Benza Deus, a banda de pagode brasiliense, né, que tem pouco mais de 5 anos de carreira, uma escolha um tanto inusitada, até para um contexto junino, mas que levantou bastante a galera aqui, viu? Eles têm cerca de 2 milhões de ouvintes nas plataformas digitais, se apresentaram aí em Berimbau e Conceição do Jacuípe, de ontem para hoje, né, e também ainda cantaram num evento fechado no comércio aqui em Salvador, ou seja, temos aí várias opções para além do forró. No entanto, logo mais aqui no Largo da Tieta, a gente vai ter a apresentação do Oswaldinho, doutor da sanfona. Que uma curiosidade é que ele foi batizado assim por Dorgival Dantas, porque ele é, além de músico, profissional da saúde. Eu conversei com ele agora há pouco, né? A gente está aqui na expectativa para o show dele, mas bora ouvir o que foi que ele contou para a gente. E eu converso agora com Oswaldinho, doutor da sanfona, que é uma das atrações aqui do palco do Largo da Tieta, no Pelourinho. Finalizando aí esse São João, né? Conta pra gente, Oswaldinho, faz um balanço primeiramente, né? Dessa sequência de apresentações que eu imagino que você deve ter feito ao longo desses dias. Como é que foi?
7: Isso, o São João é um período que a gente tem a oportunidade de poder divulgar a nossa essência, o nosso forró. E o Pelourinho já é o segundo ano, né? Que eu estou aqui, eu que sou cearense, vim lá da terra, bem pertinho de Luiz Gonzaga, e fui agraciado com a sanfona do Rei do Baião aos 8 anos de idade. Né? E mantenho acesa exatamente essa chama, né? E assim, é uma alegria, uma satisfação imensa poder exatamente dividir com todo esse público aqui que nos espera a nossa verdadeira e autêntica, o nosso verdadeiro DNA, né? Que é o nosso forró, que é o nosso São João. E essa é a minha proposta.
6: E aí, então, você vai trazer pra gente o forró pé de serra mesmo, né?
7: Isso, exatamente. Eu venho trazendo o que eu aprendi com o Rei do Baião, o que eu aprendi com o Dominguinhos, Sivuca, né? E vem muita novidade aí.
6: Maravilha, Oswaldinho. Muito obrigada.
7: A alegria é minha, viu?
1: E você está aqui curtindo com a gente, sabendo onde é que os nossos repórteres estão. André, você escuta? Você nos ouve?
8: Ô, Luciano, escuto sim. Estou aqui, Genho Velho de Brotas, continuo aqui na peregrinação. Deu uma travada aqui, porque como está tendo um arrastão do samba trator, e ele vem com trio elétrico, ele deu uma travada aqui numa rua principal. Então até os próprios arrastões menores não estão conseguindo chegar aqui no palco aqui que fica na Praça dos Artistas. Mas eu conversei uns minutos atrás com o Jorjão Bafafé, que é o idealizador aqui, grande mestre de percussão, grande figura aqui do Engenho Velho de Brotas, né? Grande e figura da música baiana em si. Vamos ouvir? Olá, ouvintes da Educadora, puxei o homem aqui, mestre Jorjão Bafafé, que está organizando aqui o 48º Festival de Samba Duro Junino do Engenho Velho de Brotas, é isso?
9: Com certeza, são 48 anos de edição, a gente trazendo esse lado cultural que estava tanto, né, que não era tão visto assim, propagado assim. Hoje a gente está sendo bem visto, órgãos públicos, como o Estado da Bahia, município, está apoiando a cultura que agora possa ser uma economia também do país, né, do país, Brasil, a Bahia. É o berço do Brasil, né? E aí nós estamos aqui, e a cultura sempre levantou essa política cultural. A cultura sempre apoiou de uma certa forma, certo? Porque quando a gente faz 48 anos fazendo essa festa, e os vendedores, não só aqui, como todo Engenho Velho, vende, cada um ganha o seu dinheiro. São 4 dias, 2 de São João e 2 de São Pedro. Ainda tem São Pedro e ainda tem 2 de julho que vamos fazer aqui para a comunidade. Essa praça agora dos artistas no Javelho de Brotas virou um palco para a gente mostrar a nossa cultura. Os artistas estão empolgadíssimos, já me convidou para a gente fazer algumas coisas aqui, como o pessoal do Gervelho de Federação, Germaninho, Queinho da Ex-Embalada ou da Ex-Pagolada. Vamos juntar aqui para a gente fazer esses encontros musicais aqui na Praça dos Artistas, nessa praça maravilhosa.
8: E é isso, Jorjão, para quem não conhece a história dele, tem um currículo gigantesco. Fala um pouquinho dessa experiência sua como percussão, passando por vários artistas, várias bandas.
9: Pô, rapaz, a percussão começa dentro de casa, no terreiro de candomblé da minha avó, aqui, né, no Alabegi, Jagum de Alabegi, e aonde eu fui Ogã. Sou Ogã. Então, desde pequeno, aprendendo a tocar os atabaques, o ritmo do Queto, Angola, Ijexá, Jeje, tudo isso me deu essa formação musical. Quando eu parti para a música, eu já tinha essa formação cultural e musical, que é importante, entendeu? E aí comecei a ouvir muita gente, né? Tive pessoas como Lazo, que me disse a mim, olha, você vai ser um percussionista, tome aqui esse disco de blues para ouvir. Aí que eu comecei a entender que a música é infinito, tem o mundo inteiro é musical, entendeu?
8: É isso, grande mestre Jorjão Bafafé, vou liberar o homem aqui porque ele tá jogando nas 11, é isso. Bom São João, mestre.
9: Obrigado.
8: É isso, acabou de entrar um samba agora aqui e vamos lá, educadora, o seu São João é aqui. E é isso, o Jorjão, ele tem um currículo extenso, né? Ele, além, né, além desse comentário sobre o artista Lázaro, que ele acompanhou, ele tocou na banda Araqueto, né? Foi o fundador ali do Bloco Afro Araqueto, quando o Araqueto era Bloco Afro. Teve passagem pela banda de Jimmy Cliff, né? O Jimmy Cliff excursionava e o Jorjão era um dos percussionistas, tocou também com Margarete, enfim. Jorjão é uma figura muito, muito importante aqui para o Engenho Velho de Brotas, né? Como ele falou, movimenta muito a economia daqui. A gente está falando dos circuitos, né? Tem um circuito no Pelourinho, tem um circuito lá em Armagosa e aqui em Engenho Velho de Brotas é um outro circuito. A gente já vem cobrindo, já acho que é o nosso terceiro ano que a gente faz essa cobertura do São João aqui, e que eu acho que é importante para a comunidade esse reconhecimento. E é bem bacana mesmo andar por aqui, ver toda essa alegria, é criança jogando bomba, é samba junino, passa um arrastão para um lado, outro para o outro. A comunidade na rua mesmo, você vê as famílias na porta das casas, é muito legal, é muito bacana mesmo, tá? E com isso eu volto lá para a base, na federação.
1: Maravilha, André, Jorjão Bafafé, uma lenda do nosso samba duro. E eu vou comentar aqui uma pergunta que já me fizeram. Mas o que é que samba tem a ver com São João? Tem tudo a ver, porque São João é tradição e cada um canta o que sabe, como sabe. O samba duro, o samba junino, né, é patrimônio já reconhecido aqui de Salvador, inclusive. Então, é festa, é samba junino e muito bacana a gente lembrar dessas lendas vivas, né? Tá muito bom nosso São João, seu São João é aqui na Educadora FM, mas a gente vai dar aquela paradinha para beber uma água e já já a gente volta, não sai daí não.
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1: 11 horas, 7 minutos, o meu São João é na Educadora FM, o seu São João também. Ainda dá tempo de você mandar mensagem pra gente, falar suas impressões, dizer o que é que você mais gostou, o que é que mais você tá gostando nesse São João. O nosso número é o 999-641908. Eu vou repetir pra quem não decorou ainda, 999-641908. E a gente tá fazendo esse São João bonito, esse São João com o máximo de segurança, como a gente vem falando sempre, né? Que é importante que a gente esteja curtindo muito, mas também sempre muito seguros. E a Polícia Militar apreendeu 78 espadas e conduziu 4 pessoas à delegacia durante uma ação realizada ontem nos festejos juninos de Santo Estevão. A ocorrência foi registrada na Avenida Rio Branco após denúncia de uma guerra de espadas em via pública. Com o apoio do Serviço da Inteligência, policiais localizaram 2 bolsas abandonadas contendo os artefatos explosivos e um maçarico. Os envolvidos e o material apreendido foram encaminhados à delegacia para adoção das medidas legais cabíveis. E é isso, né? São João é muito mais curtição do que bomba, né? É muito mais curtição do que correr riscos. É isso, Renato Cordeiro?
2: Pois é, mas vamos falar um pouquinho de curtição, né? Porque Newton deu a deixa mais cedo e nosso ouvinte Lenildo, que parece que não quer conta com cama, não quer conta com dormir, mandou mensagem dizendo que estaria antenada no especial das 6, né? Estava se referindo aqui a Leto, mas também, né, a todo esse comentário em torno do Alceu Valença, que vai ser celebrado pela 107.5. E aí falou aqui: deixa um abraço para toda a equipe da Educadora FM, minha gratidão a todos. Ah, finalmente Lenildo está dizendo aqui: vou dormir. Dormir, pois com 71 não estou tão inteira quanto o nosso Alceu aos 80, assim que é bom. E quem tá nesse momento com toda a corda, com todo o gás, já pode fazer mais 6 dias de São João, é Leto Vieira.
3: Quase isso, viu, Renato Cordeiro? Mais uns 5 dias, eu acho que rola de boa, tranquilo. Mas veja só, a gente está por aqui, aí aguardando os próximos shows que vão rolar aqui no Largo do Pelourinho. E pelo que Pita conseguiu apurar junto à produção aqui, houve uma mudança na grade. Então daqui a pouco vai ter Michele, Ave Nivine, por último será Laírton e seus teclados, ou Laírton e teclados, né? Mas a gente vai ficar acompanhando de perto e vai informando aqui, tá bom? Agora, no domingo, dia 21, a gente teve aqui a apresentação da banda Fulô de Mandacaru e foi um showzaço, super enérgico, contagiante, e a gente bateu um papo. Pita fez a entrevista com o pessoal do Fulô de Mandacaru, vamos conferir?
4: Amandinho, educador, Fulô de Mandacaru, Educadora FM, a rádio oficial do nosso São João. Amandinho, 25 anos de Fulô da Mandacaru, celebrados com um audiovisual maravilhoso gravado em Cruz das Almas. Por que Cruz das Almas?
5: Rapaz, nós queríamos buscar uma cidade que representasse a Bahia como um todo, né? Sempre tem muitos DVDs gravados em Salvador, né? A gente um dia quer gravar outro aqui, né? Em Salvador mesmo. Mas Cruz das Almas representa aquele sentimento do interior junino que a Bahia tem muito forte, né? Todo mundo sabe bem. E a gente, em Cruz das Almas, ficou na região já estratégica. Foi um DVD lindo, gravado no Dia Nacional do Forró, que é 13 de dezembro, tirando essa Luiz Gonzaga. E eu agradeço a você, Pita, que toda vez que chega, abraçar toda a Educadora FM. Primeira vez a nosso amigo Gabriel Carvalho me apresentou. E eu tenho muita gratidão aqui a toda a imprensa baiana que abraçou o nosso trabalho e vem fortalecendo cada vez mais.
4: Como é que está a receptividade desse audiovisual?
5: Rapaz, está lindo. Ó, o repercussão foi a agenda. Se a gente deixasse, todos os shows iam ser na Bahia. Né? Tanto que o ano passado foram 9.

0: estados, a gente segurou, concentrou mais aí no mês de junho na Bahia, por uma questão de logística, porque a gente fala Bahia, mas Bahia é um continente, né, gigantesco, né, e a gente está muito feliz por tudo que vem acontecendo. Se depender da Fulô, a gente quer estar por muitos anos naquele estado, que tem muito forró e é uma galera que canta e dança forró.
1: Para encerrar, uma memória do São João, da Fulô de Mandacaru.
0: Uma memória, a nossa infância, ao redor da fogueira, dos fogos com a nossa família, que a gente tá com saudade agora. Eles estão lá sem a gente, mas depois do São João a gente faz a festinha deles. Essa é uma memória que você mexeu. E mexeu com o coração da gente. Emocionou. Valeu!
1: Fulô da Mandacaru, vida longa, muito sucesso, amém. Muita paz, alegria, energia.
0: Amém.
1: Para poder agitar esse povo do jeito que vocês fazem. Bora. O forró eletrizado. 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
2: São João na Educadora FM, o São João é aqui. Deixa eu dar um informe para você que pode estar na dúvida. O metrô da Bahia funciona em horário normal durante o feriado de São João, né? Tem funcionado hoje. Então, nessa quarta-feira, com operação de 5 da manhã até meia-noite, daqui a pouquinho, quem está pensando em pegar o metrô, se adiante. A concessionária informou que as equipes vão estar mobilizadas para monitorar o fluxo de passageiros e manter o atendimento. Então, se ligue na hora do Metrô Bahia.
3: Muito bem, agora 11 horas mais 12 minutos, Educadora FM, trazendo para você as emoções do São João, com equipes espalhadas, não apenas em Amargosa, mas naturalmente no Centro Histórico de Salvador, no Pelourinho, e a gente fala com Joalva Moraes.
4: É isso, Renato, aqui do Largo do Tereza Batista, né? Estamos aqui no aguardo do forró Calango Aceso, os músicos já estão ali passando o som. Mas nós conversamos com eles antes, né? Essa banda, né? Esse grupo que é de Fortaleza e atualmente com sede em Caruaru, em Pernambuco, né? É considerado uma das bandas tradicionais do forró eletrônico, com 30 anos de história, né? Eu conversei com os cantores atuais, que é a Adriana Noral e o Enz Gomes. Vamos ouvir. Vamos conversar aqui com a banda Forró Calango Aceso, originalmente de Fortaleza, mas parece que agora estão em Recife, é isso, gente?
5: A sede agora está em Caruaru, Pernambuco. Está lá há mais de 20 anos. Tá lá agora.
6: A banda surgiu em Fortaleza na década de 90, né? Em 93.
5: Isso.
6: E em 2000, né, Adriana?
5: Isso, aí.
6: 2000 mudou para.
5: Em 2000 ela foi para Caruaru,
6: Pernambuco.
5: Sim. E me parece que você, que a banda é uma das percussoras desse estilo, que é o forró eletrônico, né? Isso. É isso mesmo?
7: Isso. Começou com a Maçãs com Leite, né? Que é a banda mãe, né? E aí surgiu o Calango Aceso, surgiu o Mel com Terra, entre outras. Calango Aceso é filho de Maçãs com Leite, a gente costuma falar, né, Wenders? Mas nós fazemos parte, sim, dessa história, né?
6: Interessante que o Calango Aceso era uma banda que tocava nos intervalos das outras bandas. É, porque naquela época o forró começava 6 da noite e terminava 6 do outro dia, né?
7: Era mais de 5 horas, minha filha, de forró.
6: E tinha que ter outras bandas pra dar um descanso. A gente falou dos intervalos, né?
7: Aí o Calango Aceso, o povo foi gostando, e aí o Calango Aceso se consolidou e virou, né, realmente uma banda sozinha, né? Teve pulso próprio, né?
6: Adriana, você sabia que o nome Calango Aceso tem um pedacinho a ver com a Bahia?
7: Tem, né?
6: Uma música
7: verdade,
6: de axé
7: verdade.
6: Que o seu Manuel Gugel, na época, ele escutou uma música de axé. E a gente até então a gente não sabe de quem é essa música. Mas que falava das cores do Nordeste, até então falava do animal. E ele já queria um nome que representasse o nosso Nordeste, né, que tinha a ver com as cores. Daí surgiu o Calango Aceso.
7: Olha a inspiração, minha gente. Já veio daqui.
5: Eu também qual foi essa música, né? Eu tô aqui pensando no 2-0.
6: É, a música, eu sei que era uma música de axé. Até o conhecimento da gente, eu já tenho 14 anos que eu tô na banda. Era 17. E até onde a gente, o conhecimento da gente é esse. E essa música, ela veio
7: talvez
6: uma música de axé.
5: E como é que tá, como é que foi o São João, né? Tem mais São Pedro, como é que tá essa agenda?
7: Dá uma correria louca, mas gostosa, né, Wenders?
6: É.
7: Já passamos por várias cidades aqui da Bahia também, principalmente, né? A Bahia sempre acolhendo a gente muito bem. A gente sempre fica bem feliz, porque a gente é muito bem recebido por vocês. E é sempre uma maravilha. Mas tem mais, né? Até o fim do mês tem mais.
6: Mais um ano aqui no Pelourinho, né?
7: Mais um ano
6: no passado
7: Pelourinho.
6: A gente tava aqui.
7: Uma delícia.
6: Não era nesse polo aqui, mas
7: é um prazer, uma honra.
5: É a primeira vez aqui no Largo Tereza Batista.
6: Largo Tereza, pronto. Aqui é a primeira vez, é.
7: Mas a gente tá super ansioso e muito feliz e honrado.

Eu falo aqui do Largo da Tieta, né? A gente sabe que a programação dos palcos do Pelourinho é bem dinâmica, né? Às vezes uma programação é divulgada, mas aí muda de última hora. E, por exemplo, agora a gente tá curtindo aqui o show do Lucas Miranda, que tá trazendo um repertório assim, meio forró das antigas, Magníficos, Aviões, né? Não tão das antigas assim, né? Forró dos anos 2000. A gente vai conferir agora um pouco do que ele tá trazendo pro público do Largo da Tieta.

0: Vocês querem mais? Agora eu vou pedir um favor, meu show já vai acabar em instantes, que hoje o tempo é curto. Vem aqui pra frente, gente. Por favor, ajude seu.
1: Vamos pra um rápido intervalinho e a gente volta já já.
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4: Meu São João é na Educador FM, o seu eu tenho certeza que também é aqui com a gente, baixando o nosso aplicativo Educador FM 107.5, bem rápido, bem prático aí no seu celular, onde quer que você esteja, você curte a nossa programação, não só a junina, não só a programação da Sonosfera, como toda a nossa programação. Nilton Amorim já falou aqui do dia 1º, que é o aniversário de Alceu Valença, e que vai ter o dia inteiro, né, de música em homenagem ao seu, uma programação sempre, sempre especial para você. Mas eu quero agora saber de Joalva Moraes, como é que tá lá o Largo da Tereza Batista?
5: Ô Lu, a música já começou a tocar, né? Parece que vocês estão ouvindo, né? É o forró calango aceso direto de Caruaru para o Largo Tereza Batista. Vamos acompanhar.

0: galera animada.
1: Ei, esse gritinho, esses aplausos são pra vocês que estão dando show hoje. Deixa eu falar uma coisinha bem rapidinha. Quem estiver fazendo vídeos nossos, por favor, marca a gente no Instagram, Adriana Moral Oficial, Calango Aceso Oficial. Nosso cantor já tá suspenso, mas ele vai voltar. O Enes Gomes, depois você segue também.
0: Que galera animada, que energia, viu, gente?
1: Calango Aceso, mulher.
0: Ó, quando a gente fala Bahia, Salvador, a gente pensa logo em axé. Mas vocês são demais, forrozeiros, gente. A gente pensa logo nisso, né?
1: É verdade.
0: E pra melhorar, vamos fazer o seguinte, Adriano.
1: Vocês gostam de tudo, né?
2: Calango Aceso se apresentando e já conquistando pelo menos mais um admirador. Não vou falar nomes, mas já conquistou mais um admirador, já ganhou um selinho, viu? Vai ficar por aqui mesmo a conversa. E já já a gente volta com mais São João na 107.5.

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0: Vamos fazer o seguinte, vamos segurar aí, vamos segurar aí pra agradecer a galera que tá aqui com a gente. Vocês maravilhosos, vocês são maravilhosos demais. Tô muito feliz de estar aqui mais uma vez em Salvador. Ano passado estivemos também, mas não aqui. Eu acho que foi em outro lugar, né? Mas aqui em Salvador também, no Pelourinho também. A gente sabe que aqui tem muitos lugares, muita festa, né? Que coisa linda, que maravilha. É o quê, meu? Foi? Isso mesmo, ela lembra. Coisa linda. Ó, já chegou nossa hora? Tanta coisa pra mostrar ainda pra vocês, ó. Mas vai lá nas nossas redes sociais, Calango Aceso Oficial, Adriana Moral Oficial. Tem no YouTube várias coisas nossas também pra vocês conhecerem um pouco mais do nosso trabalho. Eita, cantor, desculpa. Bora fechar então com chave de ouro, mais uma pra
1: bora,
0: galera?
1: Bora,
0: vamos?
1: Bora.
0: Simbora, minha banda!
1: Aí o show!

0: Calango Aceso, finalizando sua apresentação com a música oficial de fechamento de show, que é Frevo Mulher, de Zé Ramalho, né, Nilton Amorim? A gente estava comentando aqui. Fechamento ou abertura, né, Nilton?
1: É o Abril, né? O show dela. Exato. Com Frevo Mulher. E a maioria dos artistas, eles fecham os shows dele com Frevo Mulher, e às vezes com Frevo Mulher e Cometa Mambembe, né?
2: Exato. O Pagode Russo.
1: Exato. E Frevo Mulher, que a gente tava falando aqui, é uma música de 1979 que tá aí tocando até hoje no Carnaval e no São João.
0: Exato, era isso que eu ia dizer, não só no São João, né? Mas no Carnaval também, Zé Ramalho, é isso. Mas a gente tava aqui vendo a mensagem que nosso ouvinte Dander, ele que é muito criativo sempre, um abraço grande pra você, Dander, ele mandou uma mensagem dizendo o seguinte: minha tríade junina, boa noite. Tá chegando ao fim, né? Pois é, Dander, tá chegando ao fim, mas com muita animação, com certeza. E ele diz que já tá com saudade, mas ele faz uma provocaçãozinha. E ele diz que a provocação é, ele quer saber as memórias juninas dos repórteres, né? Dos nossos repórteres em campo, aqui da gente. Nilton, você ainda tem alguma memória que você não tenha contado, Nilton Amorim?
1: Olha,
0: de São João?
1: Eu tenho uma memória que, assim, é uma memória... Sim, foi a primeira vez que eu fui passar São João em Senhor do Bonfim, foi um amigo meu que me convidou. Foi, acho que em 1986, 87, por aí, eu não lembro muito bem o ano. E aí eu fui com ele, né? Ele, a esposa dele, os filhos. E aí a gente chegou lá na casa da mãe dele, todo mundo. A gente foi chegando, foi colocando as coisas lá e saímos, né? Pra sair e voltamos. Aí só tá chegando gente, e a casa enchendo, só tá chegando. E a gente saiu pra curtir e voltamos assim umas 2, 3 horas da manhã. Quando a gente chegou, a gente olhou para um lado, os quartos estavam cheios, a sala entupida de gente. Falei assim, ô Lira, a gente vai ter que voltar, ficar um pouco mais na rua, para umas 8 horas da manhã a gente vir aqui para o pessoal levantar e a gente dormir. Foi exatamente isso que aconteceu. A gente saiu, voltou para a rua, ficamos até 8 da manhã, e aí a gente voltou para casa para dormir um pouquinho.
0: Nilton Amorim, essa foi a desculpa mais esfarrapada de alguém que queria curtir o São João a madrugada inteira e veio, teve toda essa memória, e agora eu vi. Renato, você tem uma memória mais feliz do que a de Nilton Amorim?
2: Cara, assim, se é para falar de uma memória num contexto de São João e Copa do Mundo... eu me lembro de 94, foi a Copa da minha vida, foi a primeira Copa assim, que eu tinha noção do que era aquele espetáculo, né? E no dia 24 de junho de 1996, eu me lembro da data, eu comecei a jogar RPG. Um jogo de interpretação de papéis, todo nerd que estiver ouvindo sabe do que eu tô falando. Me ensinaram pela primeira vez como é que se jogava aquele negócio durante um dia de São João, feriado, né? 24 de junho de 1996, eu jogando com meus primos. Enquanto isso, estava acontecendo um jogo da Copa do Mundo. O Brasil estava jogando contra Camarões. 3-0 Brasil, gol de Romário, Bebeto e Márcio Santos. Eu lembro disso.
0: Tá vendo?
2: E ainda hoje, esse grupo, que não joga mais RPG, porque, né, não é mais o mesmo interesse, mas um grupo de amigos que ainda hoje existe. E isso, de certa forma, começou em um São João em clima de Copa.
0: Que coisa boa. Pois eu vou falar a minha muito rapidamente, porque eu tô curiosa para saber as memórias dos nossos, da nossa equipe. Eu vou falar rapidamente, né? Também fui para longe agora, lá em 1900 e eu acho que devia ser 86, e eu cheguei, era um São João, a gente chegou lá em Petrolina, no sítio, na roça de uns amigos dos meus pais, e eu era muito criança, eu tinha uns 6 anos, e quando eu cheguei lá, tinha um saco de gibi da Mônica, da Turma da Mônica. Eu não vi mais nada, eu não brinquei mais, meu negócio era ficar lendo gibi. Então esse foi o meu São João de 1986. Mas eu quero saber de André Oliveira. André Oliveira, você estava em São Paulo, enfim, nas memórias passadas. Me conta pra gente aí uma memória de São João.
3: Oi, Luciana. Tava em São Paulo mesmo. Agora eu cheguei no Pelourinho. Eu tava no Engenho Velho de Brotas. Aí acabou o samba junino. Vim correndo pra cá, porque ainda vai ter o Laíton, seus teclados. Você acha que eu vou perder? Não. Mas a minha memória junina é de São Paulo mesmo. Eu nasci, né, num bairro chamado Pedreira, zona sul de São Paulo. Divisa ali com Diadema, né, o município de Diadema. E lembro quando eu tinha mais ou menos uns 5, 6 anos de ter toda essa tradição que tem aqui no Nordeste de fogueiras, né? Porque era um bairro, né? Era uma região muito popular, assim. Então tinha muitos nordestinos. Meu pai é de Pernambuco, né? De Recife. E na rua que a gente morava tinha muitos nordestinos. Então tinha a dona Cida que fazia uma quadrilha. Tinha fogueira na frente das casas. Então era uma coisa muito nordestina, né? Coisa muito rara de se ver em São Paulo. Claro que se perdeu, né? Mas eu tenho essa memória e guardo isso para sempre. E quando eu volto, né, para o Nordeste e vivencio isso, eu sempre volto para esse lugar, para esse André de 5, 6 anos, né, de idade. Agora, Joalva, conte sua memória.
4: Pois é, André. Eu tenho algumas memórias, sabe? Mas aqui fica mais na mente, assim. A recordação que eu mais tenho nesse período são as quadrilhas da escola, né? Que eu sempre saía nas quadrilhas juninas escolares. E uma coisa engraçada é assim, quando começava sempre do menor para o maior, eu era sempre a primeira. E quando era do maior para o menor, eu também sempre era a última. E essas são minhas memórias, eu lembro muito disso e gosto, é uma memória que me faz bem. Rafa não quer falar muito porque ele disse que ele não é daqui, ele é do Rio Grande do Sul, então ele não tem muita memória não. Mas eu quero saber de Leto Vieira, quais são as suas memórias, Leto?
5: Oi, Joalva, como você, eu também tenho algumas memórias e aí por ocasião das ocorrências que tem tido com fogos de artifício nesse São João, eu lembrei de como éramos, digamos assim, roots nessas questões das brincadeiras com fogos de artifício. E uma dessas brincadeiras era o que a gente chamava de cobrinha. Só que a danada da cobrinha é um dispositivo bem pequenininho assim, com pólvora. Acontecia a gente queimar o bicho para ele sair voando e ele falhava e queimava no dedo da gente. E aquilo criava uma bolha dolorosíssima, rapaz. E aquilo demorava para cicatrizar. E mesmo assim, ardendo a queimadura, a gente ia e continuava brincando, né? E uma outra brincadeira era tirar a pólvora da bombinha, colocar num chão, assim, de alvenaria. E que com a pedra, que a gente chama aqui em Salvador, pedra de fogo, né? Aquela brita. Pisar com o calcanhar e com o outro pé bater nessa pedra com a pólvora embaixo para causar o estrondo. Então isso poderia ter resultado em algum acidente ali, sei lá, de repente da intensidade da explosão, da quantidade de pólvora, né, fraturar, ferir o pé, enfim. Mas no fingir dos ovos a gente ficava se machucando, claro, pequenos machucados, como essa queimadura de pólvora da cobrinha, mas a brincadeira seguia. Né, jogando bombinhas na fogueira, mas hoje em dia, por exemplo, meu filho, eu não estimulei que ele usasse fogos de artifício, apenas aqueles luminosos, né? Mas esses explosivos não, a não ser traque de massa, traque de salão, que são mais inofensivos. Mas isso ficou bem aflorado na minha memória por conta dessas ocorrências mais recentes com acidente de fogos, como espadas, né? Que eu nunca joguei espada e também não recomendo que joguem. E isso é bastante interessante. E aliado a isso, me veio uma outra lembrança, aproveitando, eu já vou passar para a Pita também contar a memória dele, que foi um dos períodos de São João que eu passei no interior, no Recôncavo Baiano, em Maragogipe. E o povo lá se reúne para ir visitando de casa em casa e gritando São João, São João, à medida que vai chegando em cada casa, comendo e bebendo por conta do dono da dona da casa que a gente está visitando. E aí é uma risadaria, uma brincadeira, várias resenhas aconteceram por conta disso. Mas enfim, já me alonguei demais com minhas memórias, né? Mais de uma. Aí vou passar para Antônio Pita, meu irmanito, que nem gosta de falar muito, mas vou passar para ele aqui, ele vai contar a memória dele. Fala aí, Pita.
6: Doleto, pessoal de casa, pessoal da bancada, são muitas memórias, mas para mim, assim, minha família é muito animada, né? Uma festinha, um aniversário, já vira um acontecimento. Mas aqui em Salvador, nós não tínhamos muito espaço, né? Morávamos no IEPI, então não tinha muito espaço para brincar, aquela coisa toda, muito carro na rua e tal. E aí, meu tio mudou lá para Santo Amaro da Purificação. Foi lá que eu conheci o verdadeiro São João. E como aconteceu com você lá em Maragogipe, Leto, quando eu cheguei lá na época do São João em Santo Amaro, nós começamos a fazer um tour pela vizinhança. Aí eu passava na casa, de casa em casa, São João passou por aí. Aí eu peço, não, passou não. Aí dava um pratinho de bolo, de amendoim. Não dava licor pra gente, que é todo mundo criança. Aí dava pra gente. E o mais interessante, que era uma brincadeira que eu não conhecia, nunca tinha participado, pelo menos. Uma série de brincadeiras, na verdade. É, pra uma corrida de ovo na colher, corrida de saco, quebra-pote. Foi lá que eu conheci essas brincadeiras. E era muito legal, porque a gente ganhava sempre um presente, muita bala, né? Criança gosta muito disso. E era muito legal esse desafio, né? Quebra-pote, então, era uma festa, né? Agora, tinha uma coisa que realmente me chocou na situação do quebra-pote. Foi que um desses quebra-potes tinha um gato dentro. Eu achei uma maldade naquele momento, eu achei uma maldade. E o gato saiu atordoado, né? E querendo atacar todo mundo. Eu achei isso um absurdo. Isso marcou muito, né? E a partir daí, não quis mais saber dessa brincadeira de quebra-pote por isso. Eu achei que não era legal. Mas é uma memória que vai construindo a gente, né? São as memórias que constroem a gente e fazem a gente gostar tanto dessa festa que é o nosso São João.
7: É isso, tá vendo que eu falei que tinha história para contar? Agora vamos saber de Júlia Rodrigues, que memórias juninas ela conta pra gente. Fala aí, Júlia.
8: Olha, Leto, assim como você, eu também já me queimei algumas vezes com fogo de artifício, viu? E não foram poucas. Mas a minha memória junina, eu diria que ela é até um pouco mais agridoce, digamos assim. Meu avô, né, ele sempre foi muito fã de Luiz Gonzaga. Ele gostava muito de Luiz Gonzaga. Ele faleceu em 2015, né, aos 101 anos de idade. E eu lembro que minha vivência de São João sempre foi muito de passar com a família mesmo, né? De ficar na porta da casa dos meus avós, né? Com os primos, os tios. Todo mundo, às vezes, fazia fogueira. Né, todo mundo tomando um licorzinho, né, uma cerveja, comendo comidas típicas e tal. Nunca foi muito de festa, nem dessas brincadeiras mais tradicionais. E sempre que meus primos estavam ouvindo música, né, muitas vezes eles preferiam esse forró mais moderno, né, desde forró do início dos anos 2000, Magníficos, Calcinha Preta, Aviões. Mas sempre meu avô, quando era vivo, pedia para ouvir Luiz Gonzaga. E aí meus primos colocavam para tocar. Às vezes meio a contragosto, né? Porque o jovem tem essa coisa de querer ficar ouvindo a música da época e tal. Às vezes acha que Luiz Gonzaga é uma coisa muito antiga. Enfim, aí colocava um pouquinho e depois tirava. O que aconteceu foi que meu avô faleceu, né, em 2015. E eu me lembro muito bem que no São João de 2016, o ano seguinte da morte dele, foi o ano que mais se ouviu Luiz Gonzaga no São João, digamos assim, na cidade de Catu, né? Que a minha família paterna é de lá. E eu lembro, foi uma coisa assim que me marcou muito naquela época, ver meus primos, que sempre foram muito mais da zoeira, digamos assim, né, dessa coisa mais moderna, ouvindo Luiz Gonzaga com um tom meio solene, digamos assim, né, lembrando do nosso avô, lembrando das histórias, dele sentado ouvindo junto com a gente, enfim. É uma memória mesmo mais marcante, essa é a memória que eu tenho. Agora eu quero saber de Beatriz Bulhões, o que é que ela conta pra gente?
9: Olá, Julie, boa noite. Bom, eu sou do interior da Bahia, né? De uma cidade muito pequena chamada Mutuípe. E para mim, a minha memória junina, na verdade, é toda uma tradição. Tinha às 4:30 da tarde, era mais ou menos a hora que meu avô chegava da roça com a madeira. Então a gente ia, né, todos os irmãos, primos, e a gente ia montar a fogueira na frente. Só podia acender às 6 horas, não faço ideia do porquê, mas tinha que ser pontualmente às 6 horas. Se fosse 6:01, São João brigava com a gente, eu acho. Tinha que ser acesa às 6 horas. E aí depois disso, era na minha rua, todas as casas praticamente tinham uma fogueira. E aí a gente juntava todas as casas da rua, colocava uma mesa. E a parte que eu mais me lembro é que todo mundo trazia uma comida. A gente ficava sentada e alguém lembrava assim, ah, na minha casa tem um bolo de milho. Aí ia lá e pegava. Aí daqui a pouco acabava o bolo de milho.

0: pai ficava me chamando de fumacinha, porque eu era, o cheiro da fumaça estava ali comigo. E hoje a minha rua é asfaltada, não pode mais acender fogueira no asfalto e eu não solto mais bomba, então são coisas que eu sinto falta. E agora eu vou perguntar para minha colega Thaís Seixas, me conte sua memória junina.
1: Pois é, Bia, minha memória junina são duas também, acho que elas são bem parecidas com as histórias de Leto, né, e Pita. Eu, nascida, criada em Salvador, né, não tive uma infância de São João no interior, mas eu ia para Lauro de Freitas, que meus avós maternos moravam num sítio, né, em Lauro de Freitas, e São João era basicamente a família reunida, eu e meus primos, crianças, soltando fogos, né, meu avô montava uma fogueira, a gente soltava fogos a noite inteira, e os adultos ficavam no quiosque do sítio, comendo, né, bebendo, conversando e ouvindo forró na rádio, né, a gente passava a madrugada inteira ouvindo a programação da rádio, de forró, né, a música tocava a madrugada inteira. Então era essa minha memória de infância. Agora, uma coisa que me marcou até por ser da capital, né, e não ter tido essa infância no interior, né, eu não considero Lauro de Freitas o interior, é muito próximo, né, foi quando eu fui a primeira vez para Cachoeira. Eu fui numa época de São João, foi em 2010, eu não conhecia. E eu, além de ter ficado apaixonada pela cidade, né, sou apaixonada até hoje, eu fui na época de São João e eu lembro, assim, que realmente, assim, eu me sentia fazendo parte e vivendo o São João no interior, né, nesse ano que eu fui para lá. E fui muitos anos depois, né, sempre que posso, passo São João lá. E nessa primeira vez, uma coisa que me chamou muita atenção foi o parque, né, da cidade, que era aquela imagem que a gente tinha, que eu tinha, de parque de filme, sei lá, e a roda gigante, aquele parquinho de você atirar, né, para você acertar uma bala ou um bombom, né, que eu quero dizer, um salgadinho, ou você levar um ursinho de pelúcia para casa. Então, a parte do parque eu acho que me marcou mais, assim, sendo São João, né, além de eu ter me apaixonado pela cidade. Então, são essas duas memórias juninas que eu tenho.
0: Pois é, obrigada, Thaís. Eu vou falar agora de uma outra memória aqui, há alguns minutos atrás, quando o cantor Santana passou por a gente aqui, Santana, o cantador. E eu mesma não imaginava que ele fosse uma pessoa tão fofa, tão carinhosa. Ele abraçou todo mundo, conversou com todo mundo e conversou também especificamente com Thaís Seixas para falar do show que ele faz hoje aqui em Amargosa. Vamos ouvir?
1: Eu vou conversar aqui agora com Santana, o cantador, vai se apresentar aqui hoje em Amargosa. Santana, um prazer falar com você.
2: Obrigado.
1: Você conviveu com grandes nomes, né, da música nordestina, você cantou com Luiz Gonzaga e hoje Isso. você é uma das referências também dessa música, né? Qual é o seu sentimento? É de missão mesmo, de cumprir a missão, de ser um guardião dessa memória, dessa cultura? Como é que você leva isso com você hoje em dia?
2: Apesar de que é uma pequena contribuição, eu sou feito aquele sabiá, sabiá não, o beija-flor, que ia apagar o incêndio da floresta, ele chegava com uma gotinha, pegava no bico e jogava. Aí alguém disse a ele que não adiantava aquilo. Ele não ia conseguir, ele disse, eu estou fazendo a minha parte. E teve outra também da criança que estava jogando de volta Estrelas do Mar. Eu me vejo mais ou menos parecido com isso, chegava e devolvia a Estrela do Mar. Pegava a Estrela do Mar e jogava. Aí alguém chegou e disse, não vai adiantar. Você não vai conseguir salvar todas. Não vai fazer diferença. Ele disse, mas para aquela que eu devolvi para o mar, faz a diferença. Eu estou assim.
1: Muito bem. Você agora está com o Projeto 3 Nordestinos, né? Com Flávio José, Targino Gondim.
2: Sim.
1: São três grandes representantes da música nordestina de estados diferentes, com trajetórias diferentes. Como é que foi essa parceria para você? E como é que vocês estão se preparando para também levar esse show para o país?
2: Eu sou de Juazeiro do Norte, lá no Cariri cearense. Flávio José é de Monteiro, no Cariri paraibano. E Targino é de Salgueiro, no sertão, eu acho que é sertão central de Pernambuco. E a ideia foi de Targino. Targino teve essa ideia, a gente bolou o nome junto. Flávio José colocou, asseverou os três nordestinos, um por todo e todos pelo forró. E o trabalho foi uma coisa tão assim, tão mágica, tão magnífica, que nós não ensaiamos. A gente chegou, sentou e fez. É incrível isso. E ficou bonito, ficou não.
1: E conseguiram ensaiar para a turnê?
2: Hã?
1: Conseguiram ensaiar.

0: para os shows também não?
1: Não teve show ainda disso não. A gente vai fazer no teatro, a partir de setembro a gente vai fazer no teatro, em vários teatros, os três nordestinos.
0: Maravilha, muito obrigada, viu?
2: Pois é, né? E tem uma memória aqui, algo que está acontecendo que com certeza vai ficar na minha memória, que foi o show, né? Começou o show do cantor Santana, ele cantando aquela música Tamburete do Forró, tão clássica, quando simplesmente apagou o palco, deu um problema aqui na parte atrás do palco com o gerador. E foi aquele susto, né? O show parou, todo mundo se olhando sem saber o que fazer. O público começou a gritar, até que ele resolveu descer do palco, ir para perto do público e continuar cantando. E o público acompanhando, cantando junto, mesmo sem o microfone. Mas foi bem isso, né? Ele não pôde apagar o incêndio, mas ele fez a parte dele. Já que não estava tocando no palco, já que as caixas de som não estavam funcionando, ele desceu e deu um jeito de cantar com o público, e o público cantou de volta. Quem também acompanhou a situação foi Thaís Seixas. Me diga aí como é que foi.
3: Pois é, o que eu ia comentar, né, já que você já falou da situação, é também a própria personalidade de Santana, né? Um grande artista, mas que grande pessoa, né? De uma humildade incrível, tão acessível, parou aqui, falou com todo mundo, né? Deu entrevista pra gente, falou com outras rádios, falou com a TVE e conversou com as pessoas, né? Tinha uma fila aqui de fãs para falar com ele, ele falou com todo mundo, contou histórias, né? Recebeu também o prefeito aqui de Amargosa, contou histórias. Então, assim, que pessoa incrível, né? Além de um grande artista, também é um ser humano incrível. Então, aqui a minha homenagem, né, a Santana, ele que está conversando com o público, desceu, né, levou o microfone da TVE também para conversar, ouvir histórias, né? Um verdadeiro contador de histórias e cantador também. Então, a gente fica aqui aguardando, né, para ver quando vai voltar o show, como é que vai ser essa situação. Mas por enquanto a gente vai lá pro Largo da Tieta, no Pelourinho. E saber de Júlia Rodrigues, né? Júlia, conta pra gente o que é que tá rolando por aí.
4: Olha, tá rolando por aí nesse momento, aqui por aqui no Largo da Tieta, nesse momento é Oswaldinho, o doutor da sanfona. Vamos ver aí que tipo de remédio ele pode aplicar pra gente nessa noite de São João. Vamos conferir o show dele.

0: exatamente para o significado dessa festa, que é São João.
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0: A gente acompanhando o doutor Oswaldinho do Largo Tieta, mas eu quero saber de Thaís Seixas, ela que está lá em Amargosa, que daqui a pouquinho ela vai falar com a gente essa situação que já parou o show de Santana por 30 minutos. E ele lá, muito, muito querido, né, pelo que a gente consegue ver nas imagens, ele, o tempo inteiro público, ele desceu, né, como as meninas já falaram, ele desceu para estar com o público e muito feliz, falando, dando autógrafo. Eu tenho certeza que quem esteve lá, né, e quem está agora em Amargosa para curtir o show de Santana, vai ter memórias muito, muito afetivas, né, desse cantor renomado, compositor, que desce, conversa com o público e distribui afetos, né, Renato? Renato, que é fã de...
1: Não, eu conheci Santana por causa das transmissões.
2: Eu conheci Santana por causa das transmissões da Educadora FM. Eu não conheci, eu não sabia quem era Santana. Uma das minhas milhares de lacunas culturais era que eu não sabia quem era Santana. Aí, numa dessas transmissões, eu tô vendo um cara aparecendo, um japonês, meio... um japonês sertanejo. Porque ele tem o olho um pouquinho puxado, né? Super simpático, cantando com três sanfoneiros. A gente sabe que no São João, sanfoneiro é contratado a peso de ouro, né? O cabra com três, sanfoneiro é ostentação, né? A banda do Santana, e com uma alegria, com uma vontade de estar no palco, uma coisa assim. Você percebe quando você olha para o artista, você sabe que o cara não é o tipo mata-cachê, não está ali para, né? Não está ali só para isso, está ali para fazer alguma coisa, né, com as pessoas, para buscar conexão.
0: Tanto é, Renato, me permita, na transmissão do ano passado, você se lembra que ele ficou, já tinha acabado, estourado o tempo dele, e ele estava lá no palco, firme e forte, cantando, você se lembra
2: disso?
0: Não
2: lembro se foi no ano passado, mas já rolou uma história assim, verdade, assim, ele não está nem aí, seguir tocando, cantando, né? E enfim, é um cara querido. Uma coisa legal, assim, é saber que ele é querido. Quer dizer, eu suponho que ele é querido também na sua terra, né? Eu fui para Fortaleza há coisa de 2 anos, estava circulando ali pela Praça Municipal. Não era Praça Municipal, é o Mercado Municipal de lá, né? E dois lugares que eu frequentei estavam tocando música dele. Assim, alguém botou pela internet uma playlist do Santana para tocar. O que me... quero acreditar que é isso, né? Que é um artista também querido na própria terra, né? E isso é muito importante.
0: Olha, mesmo que ele não seja querido lá, que eu acho muito difícil, Renato, aqui em Amargosa, ele vai estar com um público maior ainda. Mas quem vai falar com a gente sobre é Thaís Seixas.
3: É isso aí, Luciana. Depois de que a gente teceu elogios aqui a Santana, o cantador, ele ficou parado aqui, né, por um problema técnico no gerador. Então o show ficou parado por meia hora e voltou agora, né, cantando aí Lembrança de um Beijo. Então agora sim, vamos ouvir o show de Santana.

eu, sinceramente, esse foi o show mais diferente que eu já fiz em toda a minha vida. Vocês estão na minha vida para sempre. Que coisa linda a manifestação de vocês. Não tem igual, não tem igual. E tinha que ser aqui em Amargosa, meu Deus. E o poeta Zé Cardoso disse: aprendi a cantar sem professor. Com a graça de Deus eu sou completo. Você vem me chamar de analfabeto, exibindo o poema do doutor. No congresso que eu for competidor, vou ganhar de você, de 10 a 0. Meu amigo, eu vou ser muito sincero, se eu deixar de cantar, não sou feliz. Ser poeta, eu sou porque Deus quis. Ser doutor, não sou porque não quero.

0: fera! Santana, o cantador.
1: Santana arrancando aplausos, muita alegria nesse show em que ele falou que é um show muito mais diferente, né, Nilton Amorim, que ele disse que já fez na vida dele.
2: Pois é, que teve aquele acontecimento, né, que apagou a luz, ele ficou quase 30 minutos sem cantar, mas assim, o que eu gosto muito de Santana é o repertório dele, a presença que ele tem de palco, né, e os artistas, os compositores que ele escolhe para cantar, né. Ele cantou Luiz Gonzaga, ele cantou Flávio Leandro, Petrúcio Amorim, Assioli Neto, Chico Bezerra, enfim. E outra coisa também que eu acho legal no show de Santana é que no meio das músicas ele declama um poema, ele cita poetas do Nordeste, não? Então assim, um show maravilhoso, assim, eu acho que hoje a gente foi, porra, agraciado com dois grandes shows, né? Alceu Valença e Santana o Cantador.
1: Exatamente, a gente sai feliz, né? Depois de de ter um show desse que a gente não tava lá, mas estava sentindo toda essa vibração, né? Pois é isso, vamos seguindo. São João não terminou, não. Se você acha que já terminou, que nada. A gente ainda vai aqui com mais música, boa música pra vocês. A gente vai com o show de Renan Pinheiro, que aconteceu no Coreto, na Praça Municipal. E você acompanha com a gente, porque o meu São João é na Educadora FM e o seu também.

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0: Aqui quem está falando é Jota Veloso, compositor, cantor e produtor musical e apresentador do programa Feita na Bahia. Estou aqui hoje no especial das seis para homenagear Maria Bethânia, uma das maiores vozes da música brasileira, que está completando 80 anos. E para darmos início a essa homenagem, a gente vai iniciar com a gravação do primeiro disco de Maria Bethânia. E foi a primeira vez que Caetano Veloso teve uma música dele gravada. É interessante, dentro da história de Maria Bethânia, o critério que ela sempre teve desde o início, desde esse primeiro disco. Maria Bethânia teve uma liberdade de escolher seu repertório e mantém isso até hoje na carreira dela. Tanto que nesse primeiro disco dela, ela conta com a música de Caetano Veloso, De Manhã, a participação de Gal Costa cantando com ela em uma faixa, Sol Negro, que é também outra canção de Caetano, e também uma composição do sambista baiano Batatinha. E mesclado também com músicas de Noel Rosa, fez um disco riquíssimo, onde mostra que desde o início Maria Bethânia sempre foi ligada à palavra. Então vamos ouvir De Manhã, de Caetano Veloso, interpretada por Maria Bethânia.
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E agora vamos ouvir uma gravação de Bethânia muito bonita, mas além de bonita, é bacana lembrar que quando surgiu o movimento tropicalista, quem chamou a atenção aos tropicalistas do movimento da Jovem Guarda, de Roberto Carlos, por exemplo, foi Bethânia. E naquela época parecia que eles estavam meio fora do circuito mais intelectualizado da música, por ser um projeto mais popular, inspirado nos Beatles, né, do rock que estava surgindo e tomando o mundo inteiro. Mas Bethânia chamou atenção, dizendo que aquilo tinha muito vigor. E acabou que, com o passar dos anos, Roberto Carlos, Erasmo Carlos e outros artistas da Jovem Guarda foi permeando a história da música popular brasileira, que acabou sendo conduzida, recebendo régua e compasso do movimento tropicalista. Aí eu escolhi uma canção que Maria Bethânia gravou de forma belíssima, um disco todo dedicado à obra de Roberto Carlos. Então vamos ouvir As Canções Que Você Fez Para Mim, de Roberto Carlos e Erasmo Carlos, na voz da aniversariante Maria Bethânia.

Acabamos de ouvir Iaiá Macemba, de Roberto Mendes e Capinã, interpretada por Maria Bethânia. Iaiá Macemba veio aqui representar a dedicação, a crença de Maria Bethânia e o respeito à cultura que chegou aqui através dos escravizados. Seguimos aqui com o especial das seis. Eu sou Jota Veloso, compositor, cantor e produtor musical e apresentador do Feita na Bahia. Estou aqui homenageando a grande Maria Bethânia, que está completando 80 anos. Agora vamos ouvir uma composição de um compositor que jogou Maria Bethânia para a rádio AM, porque ela tocava muito em FM. Eu estou falando de Chico Buarque de Holanda, que sempre esteve muito presente no trabalho de Maria Bethânia. Então vamos ouvir Sem Fantasia, de Chico Buarque, interpretada por Maria Bethânia e por Chico Buarque. Essa gravação faz parte do álbum comemorativo dos 35 anos de carreira de Maria Bethânia. Vamos ouvir.

0: feito festa de São João.
1: Essa música que acabamos de ouvir agora chama-se Foguete, uma parceria minha e Roque Ferreira. Bethânia, no decorrer da carreira dela, ela tem me presenteado por gravar algumas composições minhas. E eu tenho a alegria de saber que eu apresentei a obra de Roque Ferreira a Maria Bethânia. E hoje Roque Ferreira é um dos compositores mais gravados por Maria Bethânia, o que é muito bom para todos nós, porque Roque é um dos maiores compositores do Brasil e é baiano. Vamos ouvir agora uma gravação muito peculiar na carreira de Maria Bethânia, que é a participação dela como letrista. Apesar dela não assinar muitas parcerias, mas muitas músicas que fazem parte do seu repertório, ela sugeriu como a música deveria ser, e às vezes sugerindo alguns versos até. Mas essa aqui, ela faz um texto lindo, em parceria com Paulo César Pinheiro, e onde diz muito da personalidade de Maria Bethânia, que eu acho até muito ligada a um pensamento e uma fala de minha avó, que dizia assim: para ser feliz precisa ter coragem. É com esta canção que encerramos o especial das 6 de hoje. Vamos ouvir Carta de Amor, composição de Maria Bethânia e Paulo César Pinheiro.

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Não começa nem termina, é nunca, é sempre. 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Fulmina o injusto, deixa nua a justiça.

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0: Está terminando o especial das 6. Eu sou J. Veloso, compositor, cantor e produtor musical e apresentador do programa Feita na Bahia. Estive aqui homenageando Maria Bethânia, uma das maiores vozes da música brasileira, que está completando 80 anos. Viva Maria Bethânia! Obrigado pela sua companhia.
1: O especial das 6 de hoje está terminando e contou com a produção de Júlio Rodrigues. Para ficar por dentro das atrações do programa, basta seguir a Educador FM nas redes sociais. Eu sou Leto Vieira, obrigado pela companhia e até a próxima.

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2: Olá, muito bom dia para você sintonizando a Educador FM 107.5, hoje 25 de junho de 2026, quinta-feira, que você tenha um dia tranquilo, de muita luz, muita paz, saúde, energia positiva. Eu sou Luiz Carlos Ataíde, a partir de agora estaremos juntos até o meio-dia. 6:30, começando a sonosfera da Educador FM, com Cássia Heller, As Coisas Estão Mais Lindas, composição de Nando Reis.

O som da educadora Chico Chico, de Zé Ramalho, Vila do Sossego. Barão Vermelho, o poeta está vivo, de Frejá e Dulce Quental, e a música de Bajur, Detalhe. Muito bom dia para você, agora 14 para as 7. Chico César, A Primeira Vista, música de Chico.

0: O som da educadora, música de Djavan Samurai, Milton Nascimento, Caçador de Mim, de Sérgio Magrão e Luiz Carlos Sarro.
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0: Muito bom dia para você na Educadora, 7 horas. Boca Livre, de Timaia, azul da cor do mar.

No som da educadora Marisa Monte, Sua Onda, música de Carlinhos Brown e Arnaldo Antunes, Nando Reis, de Edson Trindade, Gostava Tanto de Você, e Paulinho Boca de Cantor, Valeu, de Paulinho Boca e Paulo Leminski. 7:15, muito bom dia para você, uma grande saudade, Minnie Riperton, Loving You.

no som da educadora da Alto Muito Estranho, de Cláudio Rabelo, e da Alto Banda de Boca, Por Isso Corro Demais, de Roberto e Erasmo Carlos, e a música de Tavito e Neia Zambuja, Rua Ramalhete.

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5: Educadora FM, agora 7:31. Mel Lemos e Santana, Pele de Poesia, composição de Mel Lemos.

Alexandre Leão, Só de Coração, composição de Alexandre Leão. Ouvimos também João Gomes, JP, Mestrinho, até mais ver, de Pedrinho do Nordeste, Martinho Moraes, e ainda Mariene de Castro e Homério, Espumas ao Vento, essa música é de Ascioli Neto. Logo mais, ao meio-dia, você não pode perder o especial São João do Nordeste. 14 para as 8, Emílio Santiago Saigon, de Cláudio Cartier, Paulo Feital e Carlão.

0: Educador FM, Ana Carolina e Luiz Melodia Cabide, música de Ana Carolina, Jussara Silveira, de Batatinha e J. Lum, Na Hora da Razão, e ainda Frank Sinatra de Tom Jobim, Wave.
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1: Agora são 8:04. Muito bom dia para você, começando mais uma hora de boa música com Lô Borges, um girassol da cor do seu cabelo, de Lô Borges e Márcio Borges.

0: Educador FM, os Secos e Molhados, Sangue Latino, de João Ricardo e Paulinho Mendonça. Ouvimos o Adão Negro, de Sérgio Cassiano, Anjo Bom, e os Tribalistas, Carnavalha, de Carlinhos Brown, Arnaldo Antunes e Marisa Montes. Agora 8:18, Miúcha, pela luz dos olhos teus, composição de Vinícius de Moraes.
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0: A Educadora FM, Marcos Vale, Samba de Verão, de Marcos e Paulo Sérgio Vale, Rosa Passos, de Gilberto Gil, Mar de Copacabana, e ainda Salena Jones e Paulo Jobim, bonita música de Tom Jobim.
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1: Educador FM, agora 8h37. Bom dia para você, Natasha Falcão, de Petrúcio Amorim, Anjo Querubim.

Lembrando para você que a partir do meio-dia de hoje você vai curtir o programa especial São João do Nordeste. Aí você ouviu o trio nordestino Vamos Fugir, de Gilberto Gil e Liminha, Nando Cordel, Flor de Cheiro, composição de Nando Cordel, e ainda Paulinho Pedra Azul, composição dele, Jardim da Fantasia. Agora 9 minutos para as 9 horas, Rosa Maria, California Dreaming.

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2: Para você, um bom dia em Salvador, 9 horas. Eu sou Luiz Carlos Ataíde e continuo na sua companhia até ao meio-dia. E a partir do meio-dia, você vai ouvir o especial São João do Nordeste. O programa de hoje reúne várias rádios, o programa que reúne várias rádios parceiras, mostrando o que há de melhor da festa junina em nossa região. Hoje é dia de conferir um especial da Universitária FM de Fortaleza, no Ceará, e a Fundação Cearense de Pesquisa e Cultura. Não deixe de conferir. 9 horas, 1 minuto agora, começando mais uma hora de boa música com Nara Leão e Chico Buarque, João e Maria, de Chico e Sivuca.

Educadora FM, Jorge Maltner, Cajuína, composição de Caetano Veloso, Marcelo Genesi, Laura Lavier, Felicidade, composição Marcelo Genesi, e ainda a música de Lula Queiroga, na voz de Roberta Sá, Altos e Baixos. Muito bom dia para você, da Educadora 914. Agora iremos ouvir uma grande lembrança do ano de 1976, do álbum Pássaro Proibido. Maria Bethânia, de Chico Buarque, Olhos nos Olhos.

Marcelo Falcão, Me Dê Motivo, de Michael Sullivan e Paulo Massadas. Ouvimos Bia Marques, Samba de Novela, de Pelé Mil Flaus, e Rod Stewart, The Way You Look Tonight, canção composta por Jeremy Kern e escrita por Dorothy Fields. Você não pode deixar de ouvir essas belas canções aqui na 107.5 Educador FM. Agora 9:31.

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1: Seja muito bem-vindo, muito bem-vinda a 107.5 Educadora FM, agora 9:34. Maria Gadu de Caetano Veloso, Rápido Me Camaleoa.

Lua de Luna, bom mesmo estar debaixo d'água de Lua de Luna e François Moleca e Maria Rita, veja bem meu bem, essa música de Marcelo Camelo. Lançamentos e curiosidades do blues no Brasil e no mundo, você confere no programa Educadora Blues, todos os domingos às 8 da noite, aqui na 107.5 em nosso aplicativo e no site educadorafm.ba.gov.br. 11 minutos para as 10 horas, Roupa Nova, Corações Psicodélicos de Lobão, Nando e Bernardo Vilhena.

0: Educador FM, Silvia Patrícia, Lady Punk, música de Silvia Patrícia, e ouvimos também Daniela Mercury, Mutante, de Rita Lee e Roberto de Carvalho.
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1: Muito bom dia para você. Seja muito bem-vindo, muito bem-vinda a 107.5 Educador FM. Agora 10:02, eu sou Luiz Carlos Ataíde e continuo na sua companhia até ao meio-dia. E logo mais, ao meio-dia, você vai ouvir o especial São João do Nordeste. O programa reúne várias rádios parceiras, mostrando o que há de melhor da festa junina em nossa região. Hoje é dia de conferir um especial da Universitária FM de Fortaleza, no Ceará, e Fundação Cearense de Pesquisa e Cultura. Não perca. 10:02, começando mais uma hora de boa música com uma grande lembrança. Marina e Caetano Veloso, Nosso Estranho Amor, música de Caetano.
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no som da educadora, o eterno maluco, beleza, Raul Seixas, tu és o umedecer da minha vida, música de Raul. Ouvimos também o Biquíni Cavadão, Aonde Quer Que Eu Vá, composição de Herbert Viana, e o Escambo de Pedro Pondé, Feliz. 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Agora 10h17, Luci Alves de volta pro aconchego de Dominguinhos e Nando Cordel.

O som da educadora Santana em Maná, Coração Espinado. Antes, Saul Barbosa e Jau, Amor em Si, de Saul Barbosa e Jota Veloso e Luiz Melodia e Jane Pinto. Passarinho Viu, composição Luiz Melodia.

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5: Educadora FM, com você, onde você estiver, agora 10h34, Alexandre Leão e Ana Barroso, Bossa Baiana, de Alexandre Capinã.

A Educador FM, Martinho da Vila, devagar, devagarinho, de Heraldo, devagar. Paula Lima tirou onda de Assir Marques e Arlindo Cruz e ainda a música de Moraes Moreira, Verdade. Muito bom dia para você na Educadora. Agora faltando 12 minutos para as 11 horas, tem a Legião Urbana de Dado Villa-Lobos, Renato Russo e Marcelo Bonfá, Giz.

Educador FM do ano de 1965, do álbum 61 Revisited, Rolling Stones, Like a Rolling Stone, música de Bob Dylan. Clube de Patifes, Agora ou Nunca Mais, de Paulo de Tarso, do Clube de Patifes, e a música de Belchior, Medo de Avião.

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1: Agora são 11:05. Muito bom dia para você. Eu sou Luiz Carlos Ataíde e continuo na sua companhia até ao meio-dia. E devido à apresentação do programa especial São João do Nordeste, não apresentaremos hoje o programa Multicultura. Portanto, logo mais ao meio-dia, você vai ouvir o especial São João do Nordeste. O programa reúne várias rádios parceiras, mostrando o que há de melhor da festa junina em nossa região. Hoje é dia de conferir um especial da Universitária FM de Fortaleza do Ceará e Fundação Cearense de Pesquisa e Cultura. Não perca. 11:06, começando mais uma hora com o melhor da música para você, tem um encontro de Marisa Monte e Ed Mota. Ainda lembro, composição Marisa Monte.

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1: Educadora FM, agora 17 para o meio-dia. Daqui a pouquinho tem o especial São João do Nordeste. Mas agora tem os Novos Baianos, Farol da Barra de Caetano Veloso e Galvão.

0: A Educadora FM, Gal Costa, Quando Você Olha Pra Ela, música de Malu Magalhães, Edil Pacheco, Bahia Morena, de João Nogueira e Edil, e ainda Ivan Lins, Pão e Poesia, de Moraes Moreira e Falso Nilo.
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6: Educador FM, agora 12:01 e vocês vão ficar com o especial São João do Nordeste, que destaca hoje a Universitária FM de Fortaleza, no Ceará, e Fundação Cearense de Pesquisa e Cultura. E na sequência, a boa companhia de Moacir Mota.

Olá, amigo ouvinte. A partir de agora, a série especial São João do Nordeste, com a realização da Rádio Universitária FM, da Universidade Federal do Ceará e da Fundação Cearense de Pesquisa e Cultura. O programa de hoje tem produção e apresentação de Nelson Augusto, gravação e edição de João Pedro. Na série especial São João do Nordeste de hoje, um especial com três atrações cearenses: o sanfoneiro e compositor Nonato Lima, o cantor e compositor e músico Davi Valente e o grupo musical Mastruz com Leite, todos interpretando músicas juninas com a temática de Santo Antônio, São Pedro e São João. Vamos começar então com um pupurri de quadrilhas juninas, Nonato Lima e Regional tocando pra gente. Depois tem o grupo Mastruz com Leite, interpretando pra gente Açucena Cheirosa, música de Rômulo Paes e Celso Garcia. E no final do bloco, o clássico sucesso junino de Luiz Gonzaga, Olha pro Céu, cantado por Davi Valente. Abrindo o bloco, Nonato Lima no acordeão e Regional, um instrumental com um pupurri de quadrilhas juninas.

Abrindo nosso especial São João do Nordeste, ouvimos com Nonato Lima no acordeon e regional um pupurri de quadrilhas juninas. Depois o grupo Mastruz com Leite interpretou para nós Açucena Cheirosa, música de Rômulo Paes e Celso Garcia. E a última do bloco.

Você ouviu no início do bloco com o grupo Mastruz com Leite, Antônio, Pedro e João, composição de Benedito Lacerda e Oswaldo Santiago. Depois Davi Valente cantou Vou Te Matar de Cheiro. Na sequência, mais uma vez o Mastruz com Leite. Aproveita, gente, música de Onildo Almeida. E no final do bloco, um popurri com Na Emenda, Desemenda e No Terreiro da Fazenda. Todas com o cantor e compositor Davi Valente. Vamos a um breve intervalo, voltando logo em seguida.

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Já estamos de volta com a série especial São João do Nordeste, uma realização da Rádio Universitária FM da Universidade Federal do Ceará e Fundação Cearense de Pesquisa e Cultura. O programa de hoje tem produção e apresentação de Nelson Augusto, gravação e edição de João Pedro. Hoje teremos três atrações cearenses: o sanfoneiro e compositor Nonato Lima, o cantor, compositor e músico Davi Valente e o grupo musical Mastruz com Leite, todos interpretando músicas juninas com a temática de Santo Antônio, São Pedro e São João. Agora, mais uma vez, um instrumental de Nonato Lima no acordeão e regional, Escadaria, clássico choro de Pedro Raimundo. Depois vem o Mastruz com Leite, Chegou a Hora da Fogueira, música de Lamartine Babo. Na sequência tem Davi Valente, Casaca de Couro e Milho Novo. Depois tem também o Mastruz com Leite, Fogo Sem Fuzil, de Luiz Gonzaga e Zé Dantas. E no final do bloco tem Davi Valente, Minha Vitamina e Mastruz com Leite. Abrindo o bloco, Nonato Lima no acordeão e regional, Escadaria.

Ouvimos no início do bloco com Donato Lima no acordeão e regional Escadaria, choro de Pedro Raimundo. Depois o Mastruz com Leite, Chegou a Hora da Fogueira, de Lamartine Babo. Na sequência, duas com Davi Valente, Casaca de Couro e Milho Novo. Teve também o Mastruz com Leite, Fogo Sem Fuzil, de Luiz Gonzaga e Zé Dantas. E a última do bloco, Davi Valente mais uma vez, Minha Vitamina e Mastruz com Leite. Prossegue nosso especial São João do Nordeste com os cearenses. Mais uma vez agora o grupo Mastruz com Leite, Fogueira de São João, de Luiz Gonzaga e Carmelina. Depois, Davi Valente com um vocal também de Francilene Mendes, Olhinhos de Fogueira. Na sequência tem também Mastruz com Leite, Isto é Lá com Santo Antônio, de Lamartine Babo, e a última do bloco, Davi Valente, São João na Roça. Abrindo o bloco, vamos ouvir Fogueira de São João com Mastruz com Leite.

0: E assim foi a série especial São João do Nordeste com atrações cearenses. O sanfoneiro e compositor Nonato Lima, o cantor e compositor e músico Davi Valente e o grupo musical Mastruz com Leite. Todos interpretando músicas juninas com a temática de Santo Antônio, São Pedro e São João. O programa de hoje teve produção e apresentação de Nelson Augusto, gravação e edição de João Pedro.
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0: tarde de quinta-feira, dia 25 de junho de 2026. Seja bem-vindo, eu sou o Moacir Mota. Apresento para você a partir de agora o programa Toca Aí, aquele programa que você ouvinte faz com o seu pedido através do nosso WhatsApp, que é o 999641908. Mensagem de áudio com seu nome, qual bairro e cidade que você fala. E se você quiser, fique à vontade, pode oferecer uma canção para alguém. O Toca Aí, ele vai ao ar de segunda a sexta, aqui na 107. Também tem reprise aos sábados e domingos, às 6:30 da manhã. Nosso WhatsApp é o 999641908. Primeiro pedido da tarde de hoje, vamos ouvir.
1: Olá, Toca Aí, a Fênix retornou, Newton de Abrantes, Toca Aí, Manuel Aldaz, Lou Borges.

Boa noite, aqui é Marquinhos Júnior de Oliveira. Queria pedir a música, não toca aí. A música é Júlia Sentada, de Luciano Salvador Bahia. Queria fazer para minha cunhada, Júlia. Beijo.

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1: Esse foi o pedido do nosso ouvinte morador de Lauro de Freitas, o Marquinhos, Luciano Salvador Bahia, na canção Júlia. Teve Julival, lá da Jaqueira do Carneiro, com um encontro bacana de Dominguinhos e Chico César. Deus me proteja, de Chico César, para você uma ótima tarde. Mandou um abraço muito especial para os nossos ouvintes que estão sintonizados no programa Toca Aí, aqui da 107.5, lá da Jaqueira do Carneiro, Julival, também Lauro de Freitas, Amalika Amargo, Net, Lucas, o Takashi Koshima da Boca do Rio, para Dona Maria do Amparo, moradora do Jardim Cruzeiro aqui em Salvador, e lá de Brasília, um grande amigo, um querido e saudoso amigo, ouvindo também o nosso programa Toca Aí. Alê, muito bom saber que você está na sintonia da 107.5. Um grande abraço. A gente continua aqui com Toca Aí, lembrando que o seu pedido chega pelo 999-64-1908. Próximo pedido, vamos ouvir então.
2: Bom dia, gente, pessoal da Rádio Educadora. Como é que foi o São João de vocês? Foi maravilhosa. Eu sou Edivaldo Dantas, de Cajazeiras. Eu quero ouvir hoje, Toca Aí, se possível, né? É a Correnteza, com o Djavan. Fica com Deus, um dia cheio de felicidade.

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1: Boa tarde, toca aí Rafaela de Freire Santana. Hoje eu quero pedir a música Destar, de Dorgival Dantas.
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fechando o programa Toca Aí de hoje. Esse pedido veio de Feira de Santana, da nossa ouvinte Rafaela. Rafaela, seja sempre muito bem-vinda ao Toca Aí. Rafaela pediu do Rio Grande do Norte, a gente trouxe Dorgival Dantas. Destaque, a composição é Dorgival Dantas. E da cidade de Cachoeira, o Elias Bonfim. Elias, seja bem-vindo também ao Toca Aí, o encontro do cantor Vinícius com a cantora Márcia Schott, da canção Tapete Voador Ciganada, uma composição do João Bernardo. Pessoal, obrigado pela participação de vocês no Toca Aí de hoje. A gente promete voltar amanhã a 1 da tarde, seu pedido pelo 999-64-1908. Uma mensagem de áudio com seu nome, qual bairro e cidade que você fala, e se você quiser, fica à vontade, eu sempre digo isso, você pode dedicar para alguém. Alguém que você gosta muito, alguém que esteja fazendo aniversário, é um presente bacana aqui da 107.5. Obrigado, mas continue ligado na programação da Educadora, que tem muita música bacana para você. Daqui a pouquinho aqui na Sonosfera.

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6: Muito bom saber que você sintoniza a Educadora. Seja bem-vindo, bem-vinda a 1h34. A gente abre a Sonosfera ouvindo Alice Caymmi e um arranjo novo para um clássico do avô dela, o Dorival Caymmi, a canção 2 de Fevereiro.

Educadores José Ara, tá na mulher de Alain Tavares e Carlinhos Brau com a banda de Dá. Você ouviu Neguinho Afrofuturista de Jorge Alfredo e Fran Coração Tambor de Fran e Sérgio Matos. Agora faltando 15 minutos para as 2 horas. La Rendada, Cala a Boca de Dorival Caymmi.

0: educadora Mariana Aidan com Mayra Andrade. Beleza, de Luísa Maita e Rodrigo Campelo, a baiana Ana Paula Albuquerque. Saudação aos orixás de Ana Paula. E Tamara Assunção vai cuidar da sua vida, de Geraldo Filme.
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1: Para você, uma ótima tarde, 2:02, tem Carlos Barros de Alceu Valença na primeira manhã.

Já que sou brasileiro, composição do Lenine. Ana Barroso, Santa Alegria, pede passagem de Maria de Souza. E Juliana Linhares, Bombinha, de Carlos Posada. Olha, é um programa dedicado à divulgação da música baiana de todas as épocas e estilos. É um programa Feita na Bahia, que vai ao ar todo sábado, 8 da manhã, aqui na 107.5, no nosso aplicativo e também no nosso site educadorfm.ba.gov.br. 2h17, Pagode Russo, de Luiz Gonzaga e João Silva, Zé Cabaleiro.

0: Autoria cubana Ari Marega. Aí, Flávio Santos, Não Pisca. De Massa e Jéssica Caetano com Gui Raiz, Brisa na Cara. De Jéssica Guilherme. 2:30.
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Essa cantora Gina França de Chico César, respeite meus cabelos brancos. Lazo Matumbi, 14 de maio, de Lazo Jorge Portugal e Negruve, Exu Aspartame de Negruve. 3:10, boa tarde, Emílio Santiago, de Gilberto Gil e do João Donato Bananeira.

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1: Muito bom saber que você sintoniza a Educadora nesta tarde de quinta-feira, dia 25 de junho. Bem-vindo, bem-vinda, 3 horas e 1 minuto. A gente ouve Felipe, ei, lá vem o Brasil descendo a ladeira, de Pepeu Gomes e Moraes Moreira.

Essa versão do Xandes de Pilares para o sucesso da Lued Luna, Banho de Folhas, Giga de Ogum, Lindo de Se Ver, de Giga de Ogum, e Chão e Chinelo Marimbondo, de Luiz Gonzaga. Artes, conhecimento, educação, tudo isso e muito mais você confere no programa Multicultura Cultura, que vai ao ar de segunda a sexta ao meio-dia aqui na Educadora. 3h15, Assuncena Estopim, de Cecel e Antônio Barros.

Educador Yades Mercedes, a dica Xuxa de Yades Mercedes, Moca Teles, a vida de Moca Teles. Marcelo Genesi, de graça de Isabel Lenzo e Marcelo Genesi, 3:29.

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Essa cantora Marina Senna, por supuesto, de Marina, Yuri, Rio Branco, Raquel Reis com o Céu, Brasa de Raquel Reis e Max Castro, dele Nelson Mota, Sonho de Verão. 12 minutos para as 4 horas, uma ótima tarde, Onda Vaga, Augusta, Angélica e Consolação de Tom Zé.

0: Educador e Manhana, tô sem você, de José Pereira, filho de Jorge, com a cantora Raquel Reis, Chuchu, e de Arthur Ramos e Papito Gomes, teve Lia de Itamaracá, de Chico César, desde menina. Obrigado por sua audiência, eu sou o Moacir Mota, eu volto sábado às 7 da manhã, daqui a pouquinho tem a boa comunicação de Dilma Rocha, e a gente se vê no sábado, tchau, tchau.
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1: Muito bom saber que você continua aí ouvindo a Educadora. Muito obrigado pela sua companhia. Tá um ótimo final de tarde para você. Tá tudo bem? Eu sou Ilmar Rocha e te convido para ficar comigo até às 7 da noite aqui na 107.5. 4:04. Gilberto Gil, de Gutenberg Guarabira e João Donato e Menina, para começar mais uma hora Sonosfera Educadora.

nosso Nosfera Educador, o encontro de Carlinhos Brown com Késia Luz, Você, o Amor e Eu de Carlinhos. As Ganhadeiras de Itapuã com Margarete Menezes, Festa na Aldeia de Amadeus Alves e Seu Reginaldo. E Alessandra Leão de Alessandra, Arruda e Sossego. 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

Na Zona Esfera Educadora ouvimos Mano Tchau, Clandestino de Mano Tchau, Riane de Riane Mulher no Espelho e Martins Me Dê de Martins.

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8: Agradecendo sempre a sua companhia, tá? Você que tá aí ouvindo a Educadora. 4h39, Maria Bethânia na música de Chico Buarque, Baioque.
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Lenine no encontro com Marcos Suzano, olho de peixe de Lenine, fogo pagou, eu me azedei, de Carmino. Maciel Salu com Jussara Massal, mãe do mar, de Maciel Salu. 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Você não pode esquecer, hein? Logo mais às 6:30 aqui na Educadora tem especial das 6. E hoje, o presidente executivo do Bloco Olodum, Jorginho Rodrigues, relembra a passagem do rei do pop Michael Jackson por Salvador para gravar o icônico clipe da música They Don't Care About Us, lançado há 30 anos. Você não pode perder, tá? 8 para as 5, Criolina, Banquela de Alemonize e Luciana Simões.

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1: Bom saber que você continua aí ouvindo a Educadora. Muito obrigado pela sua companhia. Um excelente final de tarde para você. São 5:06. Quem abre mais uma hora Sonosfera Educadora é Alceu Valença, de Alceu Coração Bobo.

Sonosfera Educadora com a Baiana System. E hoje, Como Era Doce, de Roberto Barreto, Roosevelt Ribeiro, Calango Tião, Samba da Barra, de Siri Fiuza e Belda Bonita, e Sandra Belê, Cocos com Penha, de domínio público. Um olhar sobre o melhor da cena hip hop, foco nos

0: artistas da Bahia, destacando também nomes da cena nacional e do exterior. É Duca Rap, sábado às 18h, aqui na 107.5, em nosso aplicativo e no site educadorfm.ba.gov.br. 5h23, o Wilson Simonal, de Carlos Imperial. Nem vem que não tem.
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0: Na Sonosfera Educadora, esse foi JP de JP Arte Viva, seu Jorge Motoboy de seu Jorge.
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1: Agradecendo sempre a sua companhia, você que está aí ouvindo a Educadora. 5:35, Josiara, Cidade do Amor, de Lazo Legale Marques e Wilson Coelho.

Na Sonosfera Educadora, Céu de Céu, Rapsódia Brasilis, Bagun com Jadabma, Triunfo de Bagu e Jorge Dabma, e ainda Anelisa Assunção, Inconcluso de Anelisa Assunção. Aqui na Educadora FM, o Arrastapé Rola Solto, 2 horas de muita alegria, Zabumba, Triângulo, Sanfone e muito mais. Programa Forró para Todos, domingo, meio-dia, aqui na 107.5, em nosso aplicativo e no site educadorafm.ba.gov.br. 10 para as 6, agora Manu Chao, de Manu Chao, La Vida Tombola.

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3: Bom saber que você continua aí ouvindo a Educadora. Muito obrigado pela sua companhia. Uma excelente noite de quinta para você, 6:02. João Gomes, Mestrinho e JP, Meu Cenário e Numa Sala de Reboco, de Petrúcio Amorim.
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Zé Cabaleiro, na Sonosfera Educadora, cantando Calma aí, Coração, de Zé Cabaleiro e Yodon. Margareth Menezes, Chegar à Bahia, de Caetano Veloso e Tana Rosa, de Jarbas Bittencourt. Beleza, você me dá. 6:15, Vicente Barreto, de Vicente Alceu Valença, pelas ruas que andei.

0: Pongo na Sonosfera Educadora, Dudu de Pongo e Bruçá. Daniel da Quixabeira na carne de Daniel da Quixabeira. Para você que ficou comigo até agora, muito obrigado pela sua companhia. Ótima noite de quinta para você. Daqui a pouquinho, no especial das 6, o presidente executivo do Bloco Olodum, Jorginho Rodrigues, vai relembrar a passagem do rei do pop Michael Jackson por Salvador para gravar o icônico clipe da música They Don't Care About Us, lançado há 30 anos. Você não pode perder. Depois tem A Voz do Brasil. Às 8 tem Aline Brito. Eu volto amanhã, 1 da tarde. Até amanhã.
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Olá, ouvintes da Educadora FM, aqui é Jorginho Rodrigues, eu sou o presidente executivo do Ogum e hoje vim aqui, a convite do Especial das Seis, falar um pouco de um momento muito especial, a gravação do clipe They Don't Care About Us, que foi feito em Salvador e no Rio de Janeiro e contou com a participação especial do nosso Olodum. O convite para gravar o clipe com Michael Jackson surgiu do diretor americano Spike Lee. Nós conhecemos Spike Lee em 91, quando o Olodum foi convidado por Paul Simon para realizar um show no Central Park, e naquela ocasião ele perguntou aos dirigentes que estavam chefiando a delegação o que eles gostariam de fazer na cidade, e eles foram visitar o Brooklyn e o escritório de Spike Lee. Criou-se uma relação de amizade e anos depois chega o convite para a gente gravar um clipe com um artista norte-americano em que a música falava das desigualdades e do abandono dos governantes com a sua população. Um discurso muito próximo ao discurso do Olodum. Para nossa surpresa, esse artista era ninguém menos do que Michael Jackson, o maior astro da música pop mundial, que estaria junto com os 215 tambores do Olodum, reunidos no Largo do Pelourinho, para gravar essa música e mostrar para o mundo tudo que a gente podia fazer junto. Bom, a gente abre o Especial das Seis ouvindo Michael Jackson e uma faixa do álbum History. Fique agora com Rock With You.

A gravação do videoclipe em Salvador foi algo muito marcante para cada um de nós. E eu digo cada um de nós porque eu tive o privilégio de gravar também esse clipe. Eu tinha 14 anos e era aluno de percussão da Escola Ludum. E junto com outros garotos e mais os 200 percussionistas que ali estavam para fazer essa participação, tivemos essa honra de fazer parte desse momento incrível do Ludum e da nossa jornada, né? E foi tudo muito profissional. Michael, um artista completo, a gente viveu todas as etapas desse clipe de forma muito excitante, eu diria, porque tudo era uma surpresa, mas a qualquer momento ele podia chegar, tinha alguém que fazia as marcações das cenas, né? E no momento que a gente estava almoçando no Senac, a gente ouvia uma gritaria, ficava na dúvida se era ele, se era o dublê, que estava ali marcando as cenas, e de repente a fera estava lá e nós chegamos para fazer com ele. E ao contrário das recomendações que a gente tinha anteriormente, né, de que não podia falar com ele, tocar, ele foi super simpático, acessível, carismático ao extremo, se juntou à percussão do Ludum como se fosse mais um de nossos músicos, né? E foi um momento muito especial. Uma curiosidade com relação a esse dia é que, apesar da gente estar ali com todo o nosso batalhão, nosso exército do samba reggae, chegou um momento na hora de pegar os instrumentos lá na escola do Ludum, por volta de 6 horas da manhã, que os instrumentos acabaram. Então, os garotos da escola, inclusive eu, ficaríamos de fora dessa gravação. Mas aí, Neguinho do Samba chamou uma pessoa e disse: por favor, vá na Didá e pegue 20 tamborins ali para nossos meninos participarem desse momento, que não vai ficar ninguém de fora. E assim, eu e muitos outros que fizemos parte da banda Mirim também tivemos condição de participar ali tocando tamborim, ficamos pertinho do astro e, sem dúvida alguma, foi um momento muito marcante que até hoje me emociona aqui, né? Bom, e agora no especial das 6 vamos ouvir mais duas músicas do álbum History. Primeiro você fica com Michael Jackson em Black Alright, e em seguida você ouve Scream, que conta com a participação de Janet Jackson. Vamos lá!

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Seguimos aqui com o Especial das Seis. Eu sou o Jorginho Rodrigues, presidente executivo do Olodum, e hoje vim aqui a convite do Especial das Seis para falar sobre o videoclipe de Michael Jackson, They Don't Care About Us, que contou com a participação do nosso Olodum e foi gravado no Pelourinho em fevereiro de 96. Esse clipe deixou uma marca muito importante na história do Olodum. Depois que gravamos esse clipe, sem dúvida, a marca, a música e o trabalho social do Olodum se espalhou rapidamente pelo mundo inteiro. Afinal, a gente tinha feito uma colaboração com ninguém menos do que o maior ídolo pop do mundo. E Michael Jackson sempre teve esse poder, essa força de transformar o ambiente em que ele passava, em que ele tocava, e com a gente não foi diferente. Um dos fatos que ajudaram bastante nisso, além da gravação do clipe, que foi visto por mais de 1 bilhão de pessoas em todo o mundo, o fato dele ter usado as camisas do Olodum. Naquela ocasião, ele vestiu uma das camisas do Olodum, a tradicional camisa branca, fez um corte no meio, porque muito quente, né? Depois vestiu outra, e uma vermelha, o colete, e assim os produtos da loja do Olodum ficaram conhecidos, a marca do Olodum que ele popularizou por ter usado nesse clipe também, e gerou ainda mais interesse naqueles que ainda não conheciam o trabalho do Olodum. Em 96 a gente já tinha iniciado a nossa ação internacional, mas o clipe com o Michael Jackson, sem dúvida, levou a gente para um outro patamar. Foi uma participação grandiosa, uma participação em que a gente se orgulha muito. E a partir desse clipe, da visibilidade internacional que esse clipe gerou pra gente, o Olodum conseguiu abrir mais portas, fazer mais parcerias e desbravar novos caminhos pelo mundo afora. E nós temos uma gratidão imensa por isso, porque, como eu disse, uma alegria um artista no Brasil escolhido para gravar um clipe com Michael Jackson. Uma alegria maior ainda ver este ídolo usando as nossas vestimentas, fazendo daquele clipe um material de divulgação enorme do trabalho do Olodum. É um trabalho que fala de igualdade, da luta contra o preconceito e discriminação e em prol das crianças da comunidade do Maceió Pelourinho. O nosso objetivo naquele clipe foi alcançado e a parceria musical ficou eternizada e a gente tem muito orgulho disso. Bom, e agora no Especial das Seis eu te convido a ouvir mais uma música de Michael Jackson do álbum History. Fique agora com Beat It.

0: Michael Jackson influenciou toda uma geração de produtores culturais, de artistas e de amantes da música, com seu jeito único de interpretar canções, de dançar, a sua perseguição por uma excelência musical e criação de espetáculos que é imbatível até hoje. E nós do Olodum temos muitas coisas em comum. A gente usa a forma como Michael Jackson se apresentava e queria ser visto como uma referência para fazer bons espetáculos e criar temas e criar assuntos que tenham a ver com a nossa filosofia, com o nosso jeito de cantar, com o nosso jeito de interpretar, mas com a nossa verdade. É isso que nós entendemos que Michael Jackson deixa de legado, especialmente para o Olodum. Um jeito singular de se apresentar, de falar sobre todos os temas e de sim combater a discriminação, a violência que ele sofreu por conta da sua história, né, na infância e adolescência, até chegar onde ele chegou, e por todo o processo com a sua doença, que ele lutou para desmistificar e provar que poderia, independente da cor da sua pele, ser um homem negro fazendo sucesso no mundo e encarando todas as dificuldades que viriam a partir das suas escolhas, né? Nós sabemos que não foi fácil, muita gente discorda, muita gente concorda com o que ele fez com relação à sua questão de saúde, mas não podemos negar a força, a influência, da referência que ele foi para toda uma geração e para gerações futuras que fazem música, que se inspiram em alguém para ter um trabalho diferenciado e com a excelência que ele sempre imprimiu nos seus shows, nos seus espetáculos, nos seus clipes. E certamente esse é o maior legado que ele deixou para toda uma geração. Nós temos muito orgulho de fazer parte da história dele. Como eu disse, há 30 anos, ser escolhido para gravar um clipe, né, sendo o único artista do Brasil até hoje que fez parte de um momento da carreira de Michael, para a gente é uma honra, um orgulho e uma gratidão imensa, né? Agora, fechando esse especial das 6, a gente vai ouvir aqui Michael Jackson numa faixa inédita do álbum History. Fique agora com a música que foi tema do programa de hoje, They Don't Care About Us, que traz a participação do nosso Olodum, os reis do samba reggae. Vamos lá.
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0: Chegamos ao fim deste especial das seis, em que falamos e celebramos os 30 anos da gravação do clipe de Michael Jackson, They Don't Care About Us, com o Olodum no Pelourinho. Quem quiser acompanhar o nosso trabalho, pode nos seguir nas nossas redes sociais, Olodum Oficial, e acompanhar toda a nossa agenda, nossa história e todas as novidades que virão por aí. Foi um prazer estar na sua companhia, muito obrigado e até a próxima.
1: O especial das seis de hoje está terminando e contou com a produção de Juliana Brito. Fique por dentro das atrações do programa, seguindo a Educadora FM nas redes sociais. Eu sou Leto Vieira, obrigado por estarmos juntos e até a próxima.

0: Brasília, 19 horas.
1: Está no ar a Voz do Brasil. As notícias do governo federal que movimentaram o país no dia de hoje.
2: Boa noite.
0: Boa noite para você que nos acompanha em todo o país.
2: Quinta-feira, 25 de junho de 2026.
0: Vamos ao destaque do dia: soberania no campo.
2: O governo do Brasil anuncia a retomada das obras da unidade de fertilizantes nitrogenados 3, na cidade de Três Lagoas, em Mato Grosso do Sul.
0: Serão investidos mais de 5 bilhões de reais com o apoio do novo PAC. E a nova fábrica terá capacidade de produzir 16%. Da demanda nacional por ureia.
2: O presidente Lula destaca que a produção de fertilizantes garante a blindagem do país em relação à subida de preços internacionais.
3: Preços absurdos de fertilizantes que poderiam ser produzidos no Brasil, que aumenta cada guerra que alguém quer dar no outro lá fora. E o pobre brasileiro paga o preço dessa guerra.
0: E ainda em Mato Grosso do Sul, o presidente entrega a titulação de terras para 1.390 famílias assentadas da reforma agrária.
2: Elas produzem leite, grãos, frutas e hortaliças e criam pequenos animais.
0: Com a titulação, produtores poderão acessar políticas públicas de crédito e assistência rural.
2: E você vai ouvir também oportunidades de negócios para empresários brasileiros.
0: Com a entrada em vigor de novas tarifas na União Europeia por causa do acordo com o Mercosul, o governo do Brasil quer aumentar exportações, inclusive de pequenas e médias empresas.
2: E nós conversaremos sobre isso com o Laudemir Miller, presidente da Apex Brasil, a agência brasileira de promoção de exportações.
0: Hoje na apresentação da Voz do Brasil, Mariana Jungmann e Luciano Seixas.
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0: Três aeroportos de Mato Grosso do Sul estão agora mais modernos, com capacidade ampliada e com mais conforto para os passageiros.
2: O presidente Lula esteve hoje em uma série de eventos no estado e participou agora há pouco da entrega da primeira fase das obras do aeroporto de Ponta Porã e também dos terminais de Campo Grande e Corumbá.
0: A repórter Graziele Bezerra está com a gente aqui no estúdio e tem mais informações sobre isso. Boa noite, Graziele.
4: Boa noite para você também, Luciano. Boa noite para Mariana e boa noite para o ouvinte da Voz do Brasil. Esses terminais de Campo Grande, Corumbá e Ponta Porã foram modernizados e ampliados com recursos do novo PAC. Essas obras estão no pacote de investimentos de 4 bilhões e meio de reais que a concessionária Aena está fazendo em 11 terminais, inclusive em aeroportos também de São Paulo, Minas Gerais e Pará. O ministro de Portos e Aeroportos, Tomé Franca, explicou que esses investimentos fazem parte do projeto Ampliar, que busca modernizar e também equipar aeroportos regionais.
5: Esse é o nosso desafio, é o desafio da infraestrutura aeroportuária do Brasil. A gente conseguiu fazer a requalificação dos grandes aeroportos e a gente tinha um grande desafio que era investir e requalificar os aeroportos regionais, porque o presidente Lula entende que o transporte aéreo não é apenas para a elite, não é para uma parte da população, mas é para todos os brasileiros.
4: Bom, em Ponta Porã, que é a cidade que faz fronteira aí com o Paraguai, o terminal aeroportuário ficou 5 vezes maior. A capacidade anual saltou de 30 mil para 130 mil passageiros. O aeroporto também ganhou novos espaços comerciais, teve aí ampliação do estacionamento e mais posições para aeronaves comerciais. Na capital, Campo Grande, o aeroporto agora está preparado para receber voos internacionais com 3 pontos de embarque, novos equipamentos de inspeção, sala de embarque aí com 7 portões. A capacidade de atendimento saltou de 950 mil para 2 milhões e 600 mil passageiros por ano. E em Corumbá, cidade que dá acesso ao Pantanal, o aeroporto conta agora com novos espaços de embarque, check-in, inspeção de passageiros e estacionamento também. Além de aumentar a capilaridade logística e impulsionar o desenvolvimento da economia sul-mato-grossense, esses novos terminais também vão reforçar a infraestrutura para atender moradores, turistas, empresários e produtores que dependem, né, do transporte aéreo diariamente. Mariana, Luciano.
2: Obrigada, Graziele Bezerra, pelas suas informações ao vivo aqui na Voz do Brasil.
0: E ainda em Mato Grosso do Sul, mais cedo, o presidente anunciou a retomada de uma fábrica de fertilizantes, que vai contribuir para a segurança alimentar e o fortalecimento da produção agrícola no Brasil.
2: A obra vai contar com 5 bilhões de reais do novo PAC e vai gerar cerca de 8 mil empregos.
6: Os fertilizantes ricos em nitrogênio são essenciais para o rápido crescimento de plantações. Por isso, costumam ser usados para aumentar a produtividade de lavouras de soja, milho e feijão, por exemplo, para reduzir a dependência de outros países e garantir que esse produto continue fortalecendo a produção interna. O governo do Brasil anunciou a retomada das obras da unidade de fertilizantes nitrogenados 3, na cidade de Três Lagoas, no Mato Grosso do Sul. Serão investidos mais de 5 bilhões de reais com apoio do novo PAC. A ministra da Casa Civil, Miriam Belchior, destaca o potencial de obras como essa para o desenvolvimento do país.
7: Gera emprego, gera crescimento no país, é bom para todo mundo. Reúne o setor público, reúne o setor privado, as nossas estatais.
6: A retomada da construção da fábrica, que estava paralisada desde 2015, deve gerar cerca de 8 mil empregos diretos e indiretos. As operações estão previstas para começar em 2029. O empreendimento será da Petrobras, que assinou contratos com as empresas responsáveis pela conclusão da obra. De acordo com a presidente da estatal, Magda Jambriar, a localização da fábrica é estratégica.
8: Isso é fertilizante para Mato Grosso, Mato Grosso do Sul, Goiás, Paraná, São Paulo, região que concentra nada mais nada menos do que 40% da demanda brasileira de ureia.
6: A ureia é um dos principais fertilizantes nitrogenados utilizados pelos agricultores. Quando entrar em operação, a fábrica terá capacidade para produzir o equivalente a 16% da demanda nacional. Para o presidente Lula, a retomada da obra representa um passo importante para fortalecer a produção de fertilizantes à base de nitrogênio nacional e impacta diretamente no preço dos alimentos.
9: Você tem quase que 85% da estrutura de uma obra como essa, de repente para e fica 12 anos parada. E o Brasil pagando preços absurdos de fertilizantes que poderiam ser produzidos no Brasil, que aumenta a cada guerra que alguém quer dar no outro lá fora. E o pobre brasileiro que vai comprar uma fruta, que vai comprar uma comida, paga o preço dessa guerra.
6: Quando a unidade de Três Lagoas entrar em operação, junto a outras 3 unidades comandadas pela Petrobras, a estatal projeta atender cerca de 35% do mercado nacional de ureia até 2029. Antes da retomada das fábricas, 100% da ureia consumida no país era importada. Reportagem Márcia Fernandes.
0: E também em Ponta Porã, o presidente Lula entregou hoje mais de 1.300 títulos de terra para assentados da reforma agrária.
2: A ação faz parte do programa Terra da Gente, que visa agilizar a destinação de terras no país.
10: A segurança do título da terra chegou para 1.390 famílias do assentamento Itamaraty, em Mato Grosso do Sul. A entrega dos documentos aos produtores em um dos maiores assentamentos da reforma agrária do país foi feita pelo presidente Lula. O representante da Cooperativa dos Agricultores Familiares do assentamento Itamaraty, Ataíde Zambrushi, destacou os impactos para a comunidade.
11: Nós necessitamos desse título para as cooperativas poder crescer, recursos financeiros, água, indústria, para produzir alimento para esse Brasil. É dar de comer para a nossa agricultura, para os nossos alunos na escola, para a nossa Conab. Esse título representa muita coisa para nós.
10: Com mais de 50 mil hectares, o assentamento abriga cerca de 2.800 famílias, que produzem leite, grãos, frutas e hortaliças, e que também criam pequenos animais. Com o título definitivo da terra, os assentados passam a ter estabilidade para produzir e acessar políticas públicas, como crédito e assistência técnica rural. O presidente Lula destacou o esforço do governo para fazer desapropriações que levam à reforma agrária.
9: E está ficando cada vez mais caro. Não pensa que é barato, não, porque é caro. Desapropriar uma fazenda aqui nesse estado é muito caro. Não pense que é fácil fazer. Tudo é uma guerra contra a lei Tudo é uma guerra contra o manual, porque o manual é quase tudo para criar dificuldade. É como se a gente estivesse subindo uma escada. A gente cansa, mas a gente não pode desanimar. A gente cansa, mas a gente não pode desanimar.
10: Também foi entregue o título de propriedade à comunidade quilombola Picadinha, localizada em Dourados. Foi assinado ainda acordo para a destinação de mais 72 mil hectares no estado para a reforma agrária. A medida deve resultar na criação de 33 novos assentamentos para quase 5.800 famílias. Foram entregues ainda 42 unidades habitacionais em outros 10 assentamentos sul-mato-grossenses, em um investimento de 4 milhões de reais. Reportagem Luana Karen.
0: E o presidente Lula também comentou hoje assuntos internacionais.
2: Ele prestou solidariedade às vítimas do terremoto na Venezuela e ofereceu apoio ao país para a presidente venezuelana Delcy Rodríguez.
0: E parabenizou o novo presidente eleito da Colômbia, Thaisa Vitória, tem os detalhes.
12: Pela rede social X, o presidente Lula disse que tomou conhecimento com grande preocupação e consternação dos impactos causados pelo terremoto que assolou a Venezuela ontem. O presidente disse ainda que instruiu o Ministério de Relações Exteriores e a Embaixada do Brasil na capital venezuelana, Caracas, a avaliarem as medidas de assistência que o Brasil possa tomar para ajudar os atingidos. Ainda ontem à noite, o Itamaraty divulgou nota declarando que não há brasileiros registrados entre as vítimas até o momento. Em evento nesta quinta-feira em Mato Grosso do Sul, o presidente Lula disse que já conversou com a presidente da Venezuela, Delcy Rodríguez.
9: Nós fizemos uma reunião com vários ministros agora. Eu falei que a presidenta Delcy da Venezuela de manhã do carro para perguntar para ela o que ela precisava que a gente fizesse e nós estamos reunidos vários ministros para a gente mandar tudo o que for necessário mandar para a Venezuela. Água, bombeiro, defesa civil, comida, remédio.
12: E pela mesma rede social, o presidente parabenizou o povo colombiano pelo processo democrático e soberano que elegeu Abelardo de la Espriella nas eleições do último domingo. Lula destacou a amizade entre Brasil e Colômbia e disse que ela é fundamental para a superação de desafios comuns, como a preservação da Amazônia, o enfrentamento da pobreza e o combate ao crime organizado. Reportagem Thaisa Vitória.
2: E agora há pouco, o presidente Lula divulgou em uma rede social que vai enviar na manhã dessa sexta-feira uma missão humanitária de busca e resgate urbano na Venezuela.
0: O Brasil vai enviar um avião KC-390 da Força Aérea Brasileira que vai sair de Guarulhos com 36 bombeiros, técnicos da Defesa Civil Nacional, da Agência Nacional de Telecomunicações e 9 toneladas de equipamentos para socorro às vítimas.
2: No sábado, o Brasil vai enviar equipamentos para montagem de um hospital de campanha, purificadores de água com painel solar, medicamentos e material médico para cirurgias.
0: Lula afirmou também que segue acompanhando o trabalho de resgate e que o Brasil vai prestar todo o apoio necessário ao povo venezuelano.
2: Os tarifários do Acordo de Livre Comércio entre Mercosul e União Europeia começaram a vigorar no mês passado.
0: Com eles, inúmeras oportunidades de negócio se abrem para empresas brasileiras no continente europeu, inclusive para as pequenas e médias.
2: E o governo do Brasil quer levar aos empresários mais conhecimento sobre essas oportunidades. Por isso, amanhã vai lançar uma plataforma voltada para eles.
0: Quem nos conta os detalhes sobre isso é o presidente da Agência Brasileira de Promoção das Exportações, a Apex Brasil, Laudemir Miller, que fala conosco ao vivo de São Paulo agora. Boa noite, presidente.
13: Boa noite.
0: Presidente, amanhã o senhor vai participar junto com o vice-presidente Geraldo Alckmin e o ministro do Desenvolvimento, Indústria, Comércio e Serviços, Márcio Elias Rosa, de um encontro com empresários, para apresentar a eles as oportunidades de negócios que podem surgir a partir da entrada em vigor do Acordo de Livre Comércio entre o Mercosul e a União Europeia, né? Que oportunidades são essas?
13: Olha, são oportunidades trilionárias. O Acordo Mercosul União Europeia está trazendo está formando os maiores blocos do mundo, maiores blocos econômicos. E para vocês terem uma ideia, a Europa, ela traz de fora do bloco, ela importa 3 trilhões de dólares. E o acordo, ele vai abranger mais de 9 mil produtos, sendo que desses 5 mil produtos já estão com tarifa zero. E o que significa na prática? Significa que, por exemplo, hoje, né, antes do acordo, para a gente exportar um mel para a Europa, o produtor brasileiro pagava 17% de tarifa, de imposto. Para exportar uva, tinha que pagar 11%, 12%. Para exportar máquina, tinha que pagar imposto também. E com o acordo, essas tarifas vão reduzir e nós temos 5 mil produtos que essa tarifa já é zero. Então, isso vai melhorar muito os negócios do Brasil e vai dar acesso a um mercado de 3 trilhões de dólares.
2: E vocês vão apresentar também, né, presidente, ferramentas para que esses empresários possam aproveitar melhor essas oportunidades. Uma delas é uma plataforma desenvolvida pela Apex Brasil sobre produtos brasileiros aptos a disputar esse espaço no mercado europeu, não é isso? Fala mais pra gente sobre essa plataforma, como é que ela vai funcionar?
13: É isso mesmo, Mariana. É porque o que a gente quer é que cada empresário ele possa ter a exata noção de qual que é a situação do seu produto. Ou seja, eu estou produzindo aqui o meu produto, ele, afinal de contas, a tarifa caiu ou não, quanto que é, qual é o benefício que eu vou ter nesse acordo, né? Então, essa ferramenta, ela vai estar disponível, é uma ferramenta que pode ser usada no computador, pode ser usada no celular e cada um vai poder saber exatamente a sua situação, o produto que ele tem, o quanto que ele está sendo beneficiado. Mas saber qual é a oportunidade, né? É só o primeiro passo. O que a gente quer mesmo é que esse empresário possa transformar essa oportunidade em negócio e por isso que a Apex Brasil, junto com vários parceiros, nós já planejamos, a gente tem uma programação de nos próximos 12 meses, até julho do ano que vem, nós vamos fazer 150 eventos de negócios só para o mercado europeu, onde a gente pretende aí beneficiar em torno de 2.600 empresas para que o empresário conheça a oportunidade que tem, mas principalmente em conhecendo essa oportunidade, possa encontrar compradores europeus e aí sim exportar e fazer negócio.
0: Bom, e essa plataforma pode também estimular as pequenas e médias empresas brasileiras a entrarem nesse novo mercado trilionário, né, que o senhor falou. O estímulo às exportações de empresas de pequeno porte é uma das metas da Apex para os próximos anos, não é isso?
13: Exato, Luciano. Isso é muito importante. É que todo mundo que tá ouvindo a Voz do Brasil, os nossos empresários, as nossas cooperativas, os nossos produtores rurais, acreditem que a exportação é possível para todo mundo. É possível para os médios e também é possível para os pequenos. O que precisa fazer? Tem que se preparar, tem que entender o mercado e nisso a Apex Brasil pode ajudar muito. Com ferramentas de inteligência de mercado, planos de negócios e principalmente participar das nossas feiras, das nossas rodadas de negócios, tanto no exterior como no Brasil, quando a gente traz compradores internacionais ao Brasil. Então, essa é uma grande mensagem, que é uma grande oportunidade para todos, pequenos e médios também têm essa oportunidade, se prepararem, contando com o nosso apoio, a gente tem uma segurança muito boa de que também essa oportunidade vai ser viável e se transformar em negócio para eles.
2: Agora, o senhor mencionou anteriormente alguns itens que vão estar beneficiados aí pelo acordo, mel, por exemplo. A Apex já mapeou, né, o que vai ter essa redução tarifária para exportação para a Europa. Esses itens, eles coincidem com aqueles que vão ter aumento de tarifas imposto pelos Estados Unidos, né, na última taxação, ou seja, a minha pergunta é, as oportunidades na Europa, elas podem ajudar a reduzir o impacto dessa taxação norte-americana?
13: Sim, elas podem sim, né? Estados Unidos continua sendo um mercado muito importante, a gente continua promovendo as empresas e os produtos brasileiros nos Estados Unidos, mas a Europa é uma grande oportunidade que se abre também para os exportadores brasileiros. E para vocês terem uma ideia, a exportação do Brasil para os Estados Unidos, se a gente comparar janeiro a maio do ano passado com janeiro,

0: se a gente pegar janeiro a maio, onde nós tivemos 12 bilhões de dólares a mais. E interessante, Luciano, é que das 2.000 empresas que estão com a Apex Brasil, que a gente trabalha, que a gente apoia e exportam para os Estados Unidos, nós tivemos 72% dessas empresas, elas diversificaram o mercado. Elas continuam exportando para os Estados Unidos, mas passaram também a exportar para outros
1: mercados. Presidente, nós temos apenas um minutinho a mais.
0: Para a diversificação.
1: Atualmente, o comércio entre Brasil e União Europeia movimenta cerca de 100 bilhões de dólares por ano. Você já tem uma estimativa de quanto esse fluxo pode crescer com a entrada em vigor, né, desse acordo?
0: Olha, Luciano, nós fizemos um estudo pegando só 543 produtos, que são aqueles que a gente tá priorizando, só esses 543 produtos, na estimativa da Apex Brasil, no nosso estudo, que são os nossos produtos prioritários, eles podem render ao Brasil no curto prazo, nos próximos 12 meses, um incremento de exportação de até 1 bilhão de dólares. E aí, basta também colocar que a gente tem não só esses 543, mas a gente tem milhares de outros produtos também com oportunidade, de modo que eu acho que a gente está com uma expectativa muito positiva de ter um crescimento aí de pelo menos 1 bilhão de dólares nos próximos meses para a Europa.
2: Muito bem, nós conversamos com Laudemir Miller, presidente da Apex Brasil, a agência brasileira de promoção de exportações. Muito obrigada pela sua entrevista aqui à Voz do Brasil, presidente.
0: Obrigado, Mariana. Boa noite a todos.
1: Garantir acesso à educação, lazer e proteção para crianças e adolescentes é um dever do Estado e de toda a sociedade, como estabelece a Constituição Federal.
2: Mas essa realidade ainda é distante para mais de 1.600.000 jovens de todo o país submetidos ao trabalho precoce.
1: Para mudar esse cenário, o Ministério do Trabalho e Emprego lançou o novo Plano Nacional de Erradicação do Trabalho Infantil.
2: Com metas válidas até 2035, a iniciativa quer fortalecer a rede de fiscalização e assistência social em todo o Brasil.
3: Brincar, estudar e se desenvolver. Direitos que ainda estão longe da realidade de milhões de crianças e adolescentes brasileiros. Segundo o IBGE, em 2024, o país registrou cerca de 1.650.000 crianças e adolescentes entre 5 e 17 anos em situação de trabalho infantil. O Nordeste concentra o maior número de casos, com 506.000 crianças e adolescentes nessa condição, seguido pelas regiões Sudeste, Norte, Sul e Centro-Oeste. Entre as principais causas estão a desigualdade social, a baixa renda familiar e a evasão escolar. No Brasil, qualquer trabalho é proibido para menores de 14 anos. Dos 14 aos 16 anos, só é permitido na condição de jovem aprendiz. Para enfrentar esse problema, o Ministério do Trabalho e Emprego lançou o Plano Nacional de Prevenção e Erradicação do Trabalho Infantil e Proteção a Adolescentes no Trabalho, com vigência até 2035. Uma conquista coletiva, destacou Roberto Guimarães, coordenador nacional de erradicação do trabalho infantil.
4: Esta quarta edição representa avanços significativos e confere maior estabilidade, continuidade e capacidade de planejamento de longo prazo.
3: O documento reúne metas, indicadores e estratégias para fortalecer a proteção de crianças e adolescentes em todo o país. A proposta foi construída de forma coletiva, com participação do governo, trabalhadores, empregadores, sistema de justiça, sociedade civil e organismos internacionais. Para o ministro do Trabalho e Emprego, Luiz Marinho, cabe à sociedade monitorar, fiscalizar as metas do plano e combater o trabalho infantil.
5: Esse é o compromisso deste quarto plano. O compromisso de todos e todas, para que nós possamos sonhar e trabalhar para realizar esse sonho, para um dia sermos declarados trabalho infantil erradicado.
3: Para adolescente de Sergipe, Ellen Hipólito, representante do comitê que debateu o novo plano, lugar de criança não é no trabalho, é na escola, no brincar e na oportunidade de sonhar com um futuro melhor.
6: É por isso que esse plano, ele é muito mais do que um documento. Ele representa a construção de oportunidades e para que crianças e adolescentes, eles possam realmente estar na escola e sonhar, que é o que a gente sempre quer na nossa infância.
3: Com duração de 10 anos, o novo plano vai orientar as políticas públicas de combate ao trabalho infantil em todo o país. A meta é fortalecer a rede de proteção e garantir que crianças e adolescentes tenham acesso à educação, ao lazer e ao desenvolvimento pleno de seus projetos de vida. Reportagem Pablo Mundim.
1: E a Essas foram as notícias do governo do Brasil. Uma realização.

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2: STF começa a julgar ações que questionam a exclusão de pessoas com autismo da isenção de impostos na compra de veículos.
3: STJ valida uso da ferramenta conhecida como teimosinha em execuções fiscais.
2: TSE lança manual do eleitor.
3: Boa noite, eu sou Marcela Luiza.
2: E eu sou Walter Lima.
3: O Supremo Tribunal Federal começou a analisar dispositivos da regulamentação da reforma tributária que restringiram a isenção de impostos na compra de veículos por pessoas com deficiência.
2: A discussão envolve as regras de isenção do imposto sobre bens e serviços e da contribuição sobre bens e serviços instituídos pela reforma tributária.
3: Pela nova legislação, pessoas com deficiência têm direito à alíquota zerada na compra de veículos, mas o benefício foi restrito ao excluir situações que demandam suporte à mobilidade, como o autismo de nível 1. Na sessão de hoje, o plenário escutou as partes do processo. Depois, o julgamento foi suspenso e será retomado em uma outra data ainda a ser definida. A reiteração automática de ordens de bloqueio via Cisbajude pela chamada teimosinha é medida legítima para efetivar a execução, cabendo ao executado demonstrar causas impeditivas do gravame.
2: Essa tese do STJ deve ser seguida pelos tribunais de todo o país. Fátima Uchoa.
4: A teimosinha permite a repetição automática das ordens de bloqueio de dinheiro nas contas bancárias do devedor sem necessidade de nova decisão judicial. Para o relator na primeira sessão do STJ, ministro Sérgio Cucchina, essa ferramenta contribui para a efetividade da execução, a duração razoável do processo e a eficiência da prestação jurisdicional, além de contribuir para impedir o esvaziamento de contas pelo devedor e aumentar as chances de localização de ativos financeiros para satisfazer o crédito. Ainda segundo o ministro, o risco de a teimosinha alcançar valores protegidos por lei é controlado pelos meios legais de impugnação e pelo dever do juiz de cancelar indisponibilidades irregulares ou excessivas.
3: TSE lança Manual do Eleitor, um guia que reúne as principais orientações para quem vai participar das eleições 2026.
2: O anúncio foi feito pelo presidente do TSE, ministro Cássio Nunes Marques, durante sessão desta quinta-feira. Estevão Furtado.
5: Além das versões impressa e digital do manual, a iniciativa também prevê vídeos explicativos no canal da Justiça Eleitoral no YouTube, um site exclusivo e conteúdos nas redes sociais do tribunal. Entre as orientações estão a obrigatoriedade de apresentar um documento oficial com foto para votar e a proibição do uso de celular na cabine de votação, medida que garante o sigilo do voto. O presidente também destacou o lançamento do programa Seu Voto Importa, que amplia ações de inclusão e acessibilidade nas eleições e busca incentivar especialmente a participação de jovens de 16 e 17 anos no processo eleitoral.
3: Estatal é condenada a indenizar analista de RH ameaçada com canivete.
2: A trabalhadora deve receber R$12.000 por danos morais. Marja Lacerda.
6: A analista trabalhava em uma empresa que prestava serviços para a Celesc Distribuição em Blumenau, Santa Catarina. Quando a empresa foi vendida, o salário dos empregados passou a atrasar. Um deles, num ato de desespero, fez a analista refém, a ameaçando de morte. Para os ministros do TST, a Celesc, como empresa contratante, também é responsável por descumprir as normas de segurança no trabalho, permitindo que a trabalhadora terceirizada fosse exposta à situação de risco.
3: Justiça Federal atende a pedidos do MPF e determina consolidação de terra indígena no Pará.
2: Entes governamentais foram condenados a pagar mais de R$2 milhões por danos morais coletivos por omissão histórica. Vanessa Pereira.
7: A sentença reconheceu a validade do decreto estadual publicado em 1945, que garante o direito do território ao povo indígena Amanaié, no Pará. Além do pagamento de indenização por danos morais coletivos e por omissão histórica, o governo do Pará, o Instituto de Terras do Pará, a União e a FUNAI deverão fazer estudos técnicos e realizar a retirada de ocupantes irregulares da área.
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3: Uma boa noite.
2: E até amanhã.
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9: Eu sou Paula Groba.
10: E eu sou Humberto Pinheiro.
9: E estes são os destaques de hoje do Jornal do Senado, que começa agora.
10: O próximo presidente da República enfrentará desafio de ajuste fiscal, aponta relatório da IFE.
9: Discussão no STF sobre controle de gastos públicos repercute no Senado.
10: Nova lei amplia atendimento no SUS para pessoas com dor crônica.
9: Boa noite.
10: Boa noite.
9: Existem dores que duram meses ou até anos, afetam milhões de brasileiros e podem comprometer o trabalho, o sono e a qualidade de vida.
10: Para ampliar o atendimento a esses pacientes, uma nova lei garante assistência integral pelo SUS e cria o Dia Nacional de Conscientização e Enfrentamento da Dor Crônica. A repórter Marcela Cunha tem os detalhes.
11: As pessoas que convivem com dor crônica agora têm direito a atendimento integral pelo SUS. O texto prevê acompanhamento na rede pública e determina que o paciente seja informado sobre os riscos e possíveis efeitos adversos dos tratamentos. Segundo a Sociedade Brasileira de Estudos da Dor, a condição atinge cerca de 60 milhões de pessoas no Brasil. Para o senador Dr. Irã, do Progressistas de Roraima, a medida corrige uma lacuna no acesso a tratamento.
12: Um tema tão importante que é negligenciado pelo nosso Sistema Único de Saúde, que tem um tripé pétreo da universalidade, da equidade e da integralidade, que é o nosso SUS. Ao fazer a defesa desse projeto, você beneficia essas pessoas para que elas tenham acesso amplo e rápido ao nosso sistema de saúde, pessoas com dor crônica, e eu me incluo aqui, e assim é com muitas pessoas.
11: A nova lei também cria o Dia Nacional de Conscientização e Enfrentamento da Dor Crônica em 5 de julho. A data será representada pela cor verde e deve estimular campanhas sobre prevenção, diagnóstico, opções de tratamento e combate ao preconceito contra quem vive com dor constante. Para a senadora doutora Eudócia, do PSDB de Alagoas, a criação de uma data nacional tem um papel estratégico na ampliação da conscientização e na mobilização de profissionais e gestores em torno do tema.
13: A iniciativa confere visibilidade a uma condição que afeta milhões de brasileiros e que muitas vezes permanece invisível no debate público. A dor crônica compromete a qualidade de vida, limita a autonomia e interfere nas relações sociais, familiares e profissionais, configurando um importante desafio para o sistema de saúde e para a sociedade.
11: O projeto teve origem na Câmara dos Deputados e foi aprovado pelo Senado em maio, sob relatoria do senador Flávio Arnes, do PSB do Paraná. A regulamentação pelo Executivo deverá detalhar como esse acompanhamento será oferecido no SUS.
9: E o senador astronauta Marcos Pontes, do PL de São Paulo, defendeu que a avaliação para o exercício da atividade médica seja realizada pelo Conselho Federal de Medicina e não pelo Ministério da Educação, como prevê a medida provisória editada pelo governo federal. A proposta torna obrigatória a aprovação de um exame nacional para exercer a profissão. O texto já está em vigor, mas ainda precisa ser analisado pelo Congresso Nacional.
10: Segundo o parlamentar, a certificação dos profissionais deve ficar sob responsabilidade da entidade que representa a categoria, de forma semelhante ao que ocorre com a Ordem dos Advogados do Brasil. Já o MEC caberia avaliar a formação dos estudantes, além de fiscalizar a qualidade dos cursos de graduação. Para Marcos Pontes, é necessário separar as funções de formação e fiscalização. Ele afirma que o órgão responsável pelo ensino não deve ser o mesmo encarregado de atestar a proficiência dos futuros médicos.
14: A função do Conselho Federal de Medicina é a avaliação dos profissionais. Assim como é feito na advocacia, você tem os cursos de formação de advogados e depois você tem a OAB, para que o profissional possa ser certificado pelos seus pares para poder exercer essa profissão. Da mesma forma, da medicina.
9: O Supremo Tribunal Federal vai analisar uma proposta de súmula vinculante que pode impedir a criação de despesas públicas ou a concessão de benefícios sem a indicação do impacto no orçamento e da fonte de recursos para custeá-los.
10: O tema repercutiu no Senado. Os detalhes com o repórter Alexandre Campos.
15: Na opinião do senador Eduardo Girão, do Novo do Ceará, o Brasil não precisa escolher entre irresponsabilidade fiscal e ativismo judicial. O caminho correto, na visão dele, é cumprir a Constituição, respeitar a lei de responsabilidade fiscal e preservar o papel de cada poder. Já o senador Oriovisto Guimarães, do PSDB do Paraná, classificou de oportuna a proposta de súmula vinculante.
16: Vem no momento em que o país está ampliando gastos, desrespeitando a lei de responsabilidade fiscal, e é preciso que aqueles que querem que essa lei seja cumprida recorram ao Supremo e que o Supremo tenha um instrumento dessa súmula vinculante para facilitar os julgamentos e para que realmente a lei da responsabilidade fiscal seja respeitada.
15: Para Marcos Pestana, diretor executivo da Instituição Fiscal Independente, órgão vinculado ao Senado, que tem como uma de suas atribuições mensurar o impacto fiscal, especialmente os decorrentes de decisões dos poderes da República, a iniciativa é redundante. Ele explicou que a Constituição e a lei de responsabilidade fiscal já exigem que qualquer gasto extra proposto venha acompanhado de medida compensatória, como corte de despesa ou aumento de tributos.
9: E quem assumir a presidência da República no próximo ano terá pela frente um grande desafio: equilibrar as contas públicas.
10: Um relatório da Instituição Fiscal Independente alerta que, sem medidas de ajuste, a dívida do governo pode alcançar um nível recorde na próxima década. A reportagem é de Douglas Castilho.
17: Segundo a entidade, a instabilidade em alguns dos maiores produtores de petróleo do mundo pressiona a inflação e prejudica o poder de compra das famílias, o que deve levar o Banco Central a manter uma política de juros altos por mais tempo. Assim, o relatório prevê que a inflação feche o ano em 5%, resultado acima do teto da meta, e que a taxa Selic diminua apenas 0,25 ponto percentual. O diretor da IFE, Alexandre Andrade, explicou como todo esse processo acontece na prática, dando o exemplo do diesel.
18: O diesel mais alto vai afetar fretes, custo de transporte de mercadorias, e isso tudo é repassado para os preços finais dos produtos. Então, a depender dos desdobramentos do conflito, isso tende a ser muito ruim para os índices de inflação.
17: Apesar desse aspecto negativo, o Brasil pode se beneficiar em outro ponto, ao menos no curto prazo. Como grande produtor de petróleo, o país aumenta o preço da venda, ganha dividendos pagos pela Petrobras e ainda melhora a arrecadação de tributos, cumprindo a meta fiscal no ano. Mas o relatório reforçou a preocupação com o aumento constante da dívida pública, que, segundo o documento, pode chegar a níveis insustentáveis em 2036.
9: Os senadores Alci Lucas, do PL do Distrito Federal, destacou a instalação da Frente Parlamentar Mista de Defesa dos Feirantes. Segundo o parlamentar, a iniciativa busca fortalecer a atividade das feiras livres e valorizar os trabalhadores do setor.
10: Alci defendeu ainda projeto de autoria da senadora Leila Barros, do PDT do Distrito Federal, que propõe a criação de regras para garantir que os feirantes que trabalham há pelo menos 5 anos na mesma feira não precisem se submeter à licitação e tenha o direito de transferir o ponto para familiares.
19: Eles estão passando por um momento difícil porque o governo não tem a sensibilidade, está querendo licitar todos os boxes das feiras, quer dizer, os grandes empresários que têm grana vão lá e vão ganhar a licitação.
9: E o fim da escala 6x1 terá sessão de debate temático no Senado. A sessão será no dia 1º de julho. O objetivo é discutir os impactos sociais, econômicos e produtivos da redução da jornada de trabalho.
10: A PEC, aprovada pela Câmara, reduz a carga semanal de 44 para 40 horas, garante 2 dias de descanso e prevê uma implementação gradual ao longo de 14 meses. Repórter Lana Dias.
20: Devem participar do debate especialistas, representantes do governo, do setor produtivo e dos trabalhadores. O presidente do Senado, Davi Alcolumbre, também confirmou a presença da Frente Nacional de Prefeitas e Prefeitos. O senador Randolfe Rodrigues, do PT do Amapá, diz ter expectativas de votar o texto antes do recesso parlamentar.
0: Então nós temos até 17 de julho para votar o fim da 6x1 e a instituição da escala 5x2. Eu estou confiante que antes de entrarmos em recesso, nós apreciaremos.
20: Mas o senador Oriovisto Guimarães, do PSDB do Paraná, disse que a proposta não deveria ser votada em período próximo às eleições.
21: E votar essas coisas em período pré-eleitoral é uma loucura. A escala 6x1 é a maior de todas as bombas fiscais que nós podemos aprovar.
20: A proposta de emenda à Constituição, que acaba com a escala 6x1, já foi aprovada na Câmara dos Deputados.
10: Edição de Paula Groba e trabalhos técnicos de João Lira, o Jornal do Senado fica por aqui. Acompanhe agora as notícias da Câmara dos Deputados. Boa noite.
22: Boa noite e até amanhã.
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24: Avança projeto que amplia a promoção de eventos do esporte feminino.
25: Propostas ampliam suporte para mulheres grávidas e mães que estudam.
24: Câmara prioriza emissão de documento à vítima de violência doméstica.
25: Parlamentares aprovam novo símbolo para identificação da pessoa idosa.
24: Boa noite. Os deputados aprovaram um projeto que estabelece um novo símbolo nacional para identificar pessoas idosas. O texto pode seguir agora para o Senado, como informa a repórter Sofia Peçanha.
26: A Comissão de Constituição e Justiça da Câmara aprovou o projeto que institui um novo símbolo nacional de identificação da pessoa idosa. Hoje, o símbolo mais conhecido é o desenho de uma pessoa curvada com bengala. Pelo projeto, essa imagem será substituída por um novo símbolo, uma pessoa em pé acompanhada da inscrição 60+. O texto altera o Estatuto da Pessoa Idosa e a Lei de Atendimento Prioritário para determinar que um novo símbolo seja utilizado em assentos preferenciais no transporte coletivo, vagas de estacionamento, filas e caixas prioritários, além de demais sinalizações destinadas ao atendimento preferencial da população idosa. Na justificativa do projeto, o autor, o deputado Gabriel Nunes, do PSD da Bahia, argumentou que o símbolo atual passa uma imagem negativa e estereotipada do envelhecimento, associando a pessoa idosa à fragilidade e à limitação física. A relatora do projeto, na Comissão de Constituição e Justiça, a deputada Maria do Rosário, do PT do Rio Grande do Sul, afirmou que o país vive uma mudança no perfil da população.
27: Nós estamos cada vez mais velhos, mas nós queremos a longevidade com qualidade de vida. As próprias palavras que a gente usa, parece que a gente fala sobre o mundo produtivo quando não estamos aposentados. E quando estamos aposentados, falamos em inativo.
26: O projeto não muda direitos nem cria novos benefícios para a população idosa, apenas altera a identificação visual. Essa padronização do símbolo, segundo a Maria do Rosário, também ajuda no reconhecimento dos direitos da pessoa idosa em diferentes ambientes.
27: Esses símbolos unificados no plano nacional contribuem também para que, independente do letramento da pessoa, a gente olhe para uma vaga de estacionamento, para um espaço, para uma fila e faça cumprir as demais leis, seja na saúde, seja no estacionamento, como eu falei, seja em todas as áreas. Então, eu creio que criar esse símbolo hoje faz uma diferença para um Brasil que quer assegurar dignidade, direitos e respeito, sobretudo, à pessoa idosa.
26: Alguns estados já utilizam o símbolo sugerido em suas regiões, mas agora o projeto institui a imagem como símbolo oficial em todo o país. Aprovado pelas comissões da Câmara, o projeto seguirá para o Senado. Da Rádio Câmara de Brasília, Sofia Peçanha.
23: Segurança Pública.
25: Adilson Barroso, do PL de São Paulo, apresentou projeto que cria um sistema de alerta por aplicativo para avisar vítimas de violência doméstica sobre a aproximação de agressores monitorados por tornozeleira eletrônica.
24: Adilson Barroso ressalta que a ferramenta permite chamar o serviço de emergência com envio da localização em tempo real, registrando as violações como elemento de prova. Ele acrescenta que, segundo o projeto, o poder público poderá fornecer celular às vítimas atendidas.
23: Votação.
25: A Câmara dos Deputados aprovou prioridade na emissão de documentos para mulheres vítimas de violência doméstica. A repórter Júlia Lopes conta como deve funcionar.
28: Mulheres vítimas de violência doméstica que tiverem seus documentos destruídos ou roubados pelo agressor poderão ter atendimento prioritário para emissão de novos documentos. A medida está prevista no projeto de lei do deputado Duda Ramos, do Podemos de Roraima, aprovado pela Comissão de Constituição e Justiça da Câmara dos Deputados. A proposta altera a Lei Maria da Penha e também poderá beneficiar os dependentes da vítima. A mudança busca fortalecer a proteção e a autonomia das mulheres ao reconhecer a importância da documentação pessoal para garantir independência e acesso a direitos. O texto prevê atendimento prioritário em órgãos de identificação civil, cartórios e demais entidades responsáveis pela emissão de documentos com medidas de segurança e proteção da privacidade das vítimas. A regra vale para todos os documentos pessoais da mulher e de seus dependentes. O relator da proposta, deputado Diego Garcia, do União do Paraná, destacou que o projeto prevê mecanismos de proteção e sigilo durante todo o processo.
1: A comprovação será feita presencialmente por meio do boletim de ocorrência ou outro documento equivalente que comprove a situação de violência doméstica. E um ponto muito importante, o projeto também garante que todo esse processo seja feito com segurança e sigilo, protegendo a vítima e evitando qualquer risco adicional à sua integridade.
28: O texto aprovado também altera o Código Penal. Assim, a retenção, subtração ou destruição de documentos da mulher ou de seus dependentes será classificada como violência psicológica contra a mulher. O projeto, que garante prioridade na emissão de novos documentos para vítimas de violência doméstica, segue agora para análise no Senado. Da Rádio Câmara de Brasília, Júlia Lopes.
23: Direitos Humanos.
24: Projeto que obriga pais agressivos a participar de programa de prevenção de violência pode seguir para o Senado. A repórter Paula Bittar tem os detalhes da proposta.
2: A Comissão de Constituição e Justiça da Câmara aprovou um projeto que obriga pais ou responsáveis que tenham praticado violência contra criança ou adolescente a participar de programas de prevenção desse tipo de agressão. A relatora na CCJ, a deputada Laura Carneiro, do PSD do Rio de Janeiro, disse que o texto se harmoniza com a Constituição Federal, que assegura às crianças com prioridade a proteção integral e o resguardo contra toda forma de negligência, violência, crueldade e opressão. O texto aprovado modifica o Estatuto da Criança e do Adolescente para estabelecer que, uma vez verificada a hipótese de violência física, sexual, psicológica, negligência ou abandono, a autoridade judicial poderá determinar, além do afastamento do agressor da moradia, seu ingresso em programas de prevenção de violência contra crianças ou adolescentes. O autor do projeto, o deputado José Medeiros, do PL de Mato Grosso, disse que a proposta caminha no sentido de trabalhar a saúde mental desses agentes.
3: Um projeto muito importante, porque trata, inclusive, sobre saúde mental. Nós temos vários casos, por exemplo, de violência doméstica em casa com crianças e que chega ao óbito. Esse projeto, ele amplia a atuação do juiz. Ele dá instrumentos para que o juiz possa, não só a questão da pena ali, que ele tem que se ater a isso, mas também demandar um tratamento para a saúde mental do pai ou da mãe que estiver envolvido em casos de violência contra crianças.
2: A proposta que obriga pais ou responsáveis que tenham praticado violência contra criança ou adolescente a participar de programas de prevenção desse tipo de agressão já pode seguir para análise do Senado, a menos que haja recurso para votação antes pelo plenário da Câmara. Da Rádio Câmara de Brasília, Paula Bittar.
23: Justiça.
25: A Câmara aprovou a proibição de candidatura ao Conselho Tutelar de pessoas condenadas por crimes graves. A repórter Fabielle Pires nos conta quais são os casos.
4: A Câmara dos Deputados aprovou uma proposta que proíbe a candidatura ao cargo de Conselheiro Tutelar de pessoas condenadas por crimes graves. Atualmente, para ser integrante de Conselho Tutelar, os candidatos devem ter reconhecida idoneidade moral. Mas a lei não lista critérios para esse requisito. Por isso, a deputada Ana Paula Lima, do Partido dos Trabalhadores de Santa Catarina, apresentou a mudança para impedir que condenados por crimes graves não possam concorrer. O Conselho Tutelar é um órgão de fiscalização que busca garantir que crianças e adolescentes tenham seus direitos respeitados. Os membros são eleitos em cada município a cada 4 anos. A relatora da proposta, deputada Laura Carneiro, do PSD do Rio de Janeiro, que foi secretária de Assistência Social, defendeu a importância dos conselheiros tutelares na proteção de crianças e adolescentes que estão em situação de vulnerabilidade. Ela julga que não pode ser conselheiro tutelar qualquer pessoa.
5: Não pode ser conselheiro tutelar aquele que comete um crime, né? Mesmo que ele tenha cumprido a sua pena, ele tem sob a sua tutela aquele delito que foi cometido na sua história.
4: O texto final aprovado foi elaborado pela relatora. Laura Carneiro definiu os crimes graves como aqueles previstos em algumas leis de combate à violência, como a Lei de Crimes Hediondos, crimes violentos previstos na Lei Maria da Penha, além de crimes de injúria contra criança e adolescente, racismo e de improbidade administrativa. O projeto que proíbe a candidatura ao cargo de conselheiro tutelar de pessoas condenadas por crimes graves foi aprovado por todas as comissões e segue agora para análise do Senado. Da Rádio Câmara de Brasília, Fabielle Pires.
23: Economia.
24: Dimas Gadelha, do PT do Rio de Janeiro, apoia o projeto que proíbe a exploração, a oferta e a publicidade de apostas de quota fixa. A proposta revoga a legislação que regulamenta as bets e prevê o bloqueio de plataformas, aplicativos e transações financeiras ligadas à atividade.
25: Dimas Gadelha alerta para o aumento do endividamento das famílias e para os prejuízos à saúde mental associados às apostas online. Segundo ele, a ideia é conter os impactos sociais e econômicos dessa atividade, prevendo inclusive punições para quem facilitar o acesso a plataformas proibidas.
23: Relações Exteriores.
24: Comissão aprova a revogação de confisco de bens de alemães, japoneses e italianos por causa da Segunda Guerra Mundial. A repórter Maria Neves contextualiza a proposta.
6: A Comissão de Relações Exteriores da Câmara aprovou o projeto do deputado Kim Kataguiri, destinado a revogar um decreto de 1942, que tinha por objetivo confiscar bens de alemães, japoneses e italianos. Durante a Segunda Guerra Mundial, de 1939 a 1945, Japão e Itália se alinharam ao governo alemão de Adolf Hitler e formaram o chamado Eixo. No Brasil, o presidente da época era Getúlio Vargas, que ao final do conflito se alinhou aos adversários do Eixo, grupo chamado de Aliança e formado por França, Inglaterra, Estados Unidos e a antiga União Soviética. Foi nesse contexto da guerra que o governo brasileiro editou o decreto agora revogado. Kim Kataguiri ressalta que japoneses, alemães e italianos não tinham nenhuma influência ou participação nas decisões políticas e militares tomadas pelos governos de seus países durante a guerra. Para o deputado, manter o decreto em vigor não faz nenhum sentido e afronta os princípios de justiça e igualdade. Relator do texto, o deputado Luiz Felipe de Orleans e Bragança, do PL de São Paulo, afirma que a norma já era injusta em 1942. Ele ressalta que os imigrantes alemães, japoneses e italianos e seus descendentes jamais deveriam ter sido punidos pelas ações dos governos do Eixo. Hoje, na opinião do parlamentar, o decreto contraria o Estado Democrático de Direito.
7: Na diplomacia, os gestos são muito importantes. Esperamos que a revogação de norma tão cruel sirva como gesto de amizade em face de países tão caros à política externa brasileira e às relações internacionais do país.
6: Ainda em 1946, um decreto do então presidente Eurico Gaspar Dutra devolveu bens e direitos dos cidadãos italianos. As propriedades confiscadas de alemães e japoneses foram restituídas ao longo dos anos. Apesar disso, o decreto de 1942 nunca foi revogado. A última propriedade tomada pelo governo brasileiro na época era uma escola japonesa localizada em Santos, no litoral de São Paulo. Em 2018, o prédio foi devolvido à Associação Japonesa de Santos como parte das comemorações dos 110 anos da imigração japonesa para o Brasil. Os bens não reclamados foram incorporados ligados ao patrimônio da União. O projeto que revoga decreto de Getúlio Vargas que confiscava bens de alemães, japoneses e italianos ainda será analisado pela Comissão de Constituição e Justiça. Da Rádio Câmara de Brasília, Maria Neves.
23: Educação.
25: Propostas ampliam a rede de apoio para grávidas e mães que estudam. A reportagem é de José Carlos Oliveira.
8: As comissões da Câmara dos Deputados analisam 5 projetos de lei que ampliam o apoio a estudantes grávidas em período pós-parto ou que estejam amamentando. A intenção é criar condições nas escolas e universidades para que elas possam se manter nos cursos normalmente. A relatora, a deputada Cris Tonietto, do PL do Rio de Janeiro, apresentou o texto consolidado das propostas nas comissões da Mulher e de Previdência e Assistência Social.
11: A gente sabe que tem um momento que é muito sagrado para a mulher, que é justamente a maternidade. Agora, também não é justo que uma mulher, justamente por estar grávida, por estar passando pelo período depois, no caso, puerpério, parto, que ela tenha ali algum tipo de cerceamento dos seus direitos, né? E principalmente esse vínculo materno-infantil. O projeto, ele promove um acolhimento, ele viabiliza a oportunidade para que a mulher possa ter o seu direito à educação assegurado.
8: O texto altera a Lei de Diretrizes e Bases da Educação Nacional para garantir adaptações necessárias nas instituições de ensino. A lei que regula os exercícios escolares em casa também ganha novas regras específicas para essas estudantes, sobretudo em relação a acompanhamento pedagógico e material didático. Cris Tonietto cita outros benefícios.
11: Às vezes a flexibilização de prazos administrativos, para que ela possa entregar eventualmente a monografia com um tempo um pouquinho mais dilatado, porque é uma questão de direito. Então, no ambiente acadêmico, a gente precisa de oferta mesmo, de espaços que possa a mulher amamentar o seu bebê, que ela possa, de repente, trocar uma fralda do bebê, se ela tiver que, por alguma razão, levar esse bebê, eventualmente, questões de acesso remoto para esta mulher, para que ela tenha a possibilidade de não deixar e não negligenciar em hipótese alguma a sua vocação primária, que é justamente a maternidade, mas também sem sacrificar de alguma forma os seus sonhos, os seus projetos.
8: De acordo com o texto, os mesmos direitos serão garantidos às estudantes que adotarem uma criança ou receberem guarda judicial para adoção. Nesses casos, o prazo do benefício é limitado a 120 dias, o mesmo da licença maternidade. A proposta ainda vai passar pela análise das comissões de educação e de constituição. Instituição e Justiça. Da Rádio Câmara de Brasília, José Carlos Oliveira.
23: Saúde.
24: Projeto de Florentino Neto, do PT do Piauí, garante que laudos, exames e relatórios médicos emitidos por profissionais da rede privada sejam aceitos pelo SUS. De acordo com o texto, os documentos poderão ser usados para encaminhamentos, regulação de consultas e continuidade de tratamentos na rede pública.
25: Florentino Neto acredita que a medida evita a repetição de consultas e exames já realizados. Segundo o deputado, o objetivo é reduzir a burocracia e acelerar o acesso dos pacientes a diagnósticos e a atendimentos especializados.
23: Esporte.
24: Projeto que busca ampliar a promoção de grandes eventos de esporte feminino avança na Câmara. A repórter Silvia Munhato tem os detalhes.
12: A Comissão de Esporte da Câmara aprovou o projeto para obrigar as entidades esportivas responsáveis pela organização de grandes eventos a adotar medidas de promoção do esporte feminino. A ideia é melhorar a visibilidade institucional, o acesso a estruturas esportivas adequadas e o desenvolvimento de categorias de base e formação profissional feminina. A proposta original da deputada enfermeira Rejane, do PCdoB do Rio de Janeiro, tratava do fortalecimento do futebol feminino com várias medidas para garantir a igualdade de gênero. A relatora, deputada Nélia Aquino, do Podemos de Minas Gerais, alterou a proposta, retirando alguns pontos que, segundo ela, já constam da Lei Geral do Esporte, e aproveitou para ampliar o alvo da proposta para todos os grandes eventos esportivos, não apenas o futebol. A deputada enfermeira Rejane apoiou as mudanças.
13: Quanto mais a gente consiga aprimorar uma proposta legislativa para valorizar, né, as mulheres, e eu tenho muita luta também com mulheres negras, com a população LGBT, enfim, eu acho que a gente tem que ir à frente. Não dá para retroceder.
12: O projeto que trata da promoção da participação feminina em grandes eventos esportivos será analisado agora pelas comissões de Defesa dos Direitos da Mulher, de Finanças e Tributação e de Constituição e Justiça. Da Rádio Câmara de Brasília, Silvia Minhato.
25: projeto reconhece as seleções brasileiras masculina e feminina de futebol como manifestação da cultura nacional e símbolo da identidade brasileira. Autor da proposta, Hélio Lopes, do PL do Rio de Janeiro, destaca o papel histórico das equipes na formação da memória e do sentimento de pertencimento dos brasileiros.
24: O texto ressalta tanto a trajetória da seleção masculina quanto a contribuição da seleção feminina para a valorização do futebol. Segundo Hélio Lopes, as duas equipes ajudam a projetar a imagem do Brasil no exterior e reforçam uma referência esportiva e cultural.
25: Termina agora o Jornal Câmara dos Deputados, produzido pela Rádio Câmara, com trabalhos técnicos de Wellington Teles e apresentação de Tércia Guimarães e Luciana Vieira. Uma boa noite para você.
24: A Voz do Brasil volta amanhã. Boa noite.
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1: Olá, uma ótima noite para você. Seja muito bem-vindo, muito bem-vinda. A partir de agora, a gente começa a nossa Sonosfera nessa noite de quinta-feira, dia 25 de junho de 2026. E quem apresenta para você as músicas da nossa programação sou eu, Aline Brito. Vamos seguindo aqui com Marina Lima, A Francesa, de Cláudio Zoli, com Antônio Cícero.

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Educador FM com Edson Gomes, Malandrinha de Edson Gomes, a composição, e Filho de Jorge, Sorte Boa de Arthur Ramos, Ayla Albuquerque e Bruno Zambelli, e também o Carlinhos Brau, Muito Obrigada Axé, composição do Carlinhos Brau. E nessa noite a gente segue com Flávio Venturini, Espanhola, composição dele e Guarabira.

0: bem, educador, ouvimos Bruno Mars, This My Night, e antes Beef Loaf com Cariri Caraíba, de Juraci do Amor e Tassiano Vasconcelos, e também Maria Gadu, Quase Sem Querer, de Renato Russo. 8:31, volto já.
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0: Agora 8:32. Muito boa noite para você. A gente segue a nossa Sonosfera com Beto Guedes, o Sal da Terra de Beto e Ronaldo Bastos.

Educadora FM, ouvimos Johnny Hooker, Caetano Veloso de Johnny Hooker e antes Ricardo Marques e Jerônimo Caombo de Ricardo e Ciro Brigham e também Caetano Veloso, Gilberto Gil, Cada Macaco no Seu Galho de Riachão. 8 horas e 48 minutos, vamos seguir com Price cantando Chris.

Oi, Marcelo. Que legal, hein? Muito bom, muito bom. Mas o vovô é Francisco Peixoto mesmo. E a minha avó, minha mãe era Angelina Gomes. Sua avó, Angelina Gomes.